0: 19h07.
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0: Foi um prazer enorme estar aqui com vocês. A noite foi maravilhosa.
1: Com vocês da nossa banda, por favor, dos sopros, Val Oliveira.
0: Vocais, violão, Paulinho Soledade.
1: Guitarra, violão, Ricardo Palmeira.
0: Bateria, Sérgio Melo.
1: No piano, Amelia Stamato.
0: E baixo, André Gomes.

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0: 1:37.
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1: Uma hora e 49 minutos.
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0: 2 horas e 8 minutos.
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0: 2 horas e 27 minutos.
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0: 2:49.
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0: 3 horas e 9 minutos.
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3:28. 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

0: 3:51.
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0: 4 horas e 9 minutos.
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0: 4:30.
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0: 4 horas e 51 minutos.
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Prezados ouvintes da Hora Milagrosa, convidamos a todos para que venham participar das reuniões da Igreja Apostólica, que são realizadas nesta cidade de Rio Branco, estado do Acre, com reuniões aos sábados às 19 horas e aos domingos às 18 horas e 30 minutos. No segundo domingo de cada mês, a reunião é realizada às 14 horas e quinzenalmente às quintas-feiras, às 19 horas e 30 minutos. Rua Palmeiral, número 584, bairro Cidade Nova. Serão todos muito bem-vindos. Divulgamos a seguir um depoimento de fé enviado para a sede desta Igreja Apostólica. A senhora Maria da Cruz Barroso de Carvalho Oliveira é de Porangatu, estado de Goiás, de onde enviou o relato da bênção que recebeu para um neto, pela qual é grata e reconhecida a Deus Pai e aos seus santos. No início de uma noite de dezembro de 2024, o neto de 12 anos de idade, Charles Henrique Lima Oliveira, se encontrava em casa dessa avó quando pisou numa cobra cascavel e foi picado por ela. A senhora Maria da Cruz clamou pelo amparo dos céus, procurou tranquilizar os pais do menino, lavou o local da picada com água ungida e o levou ao médico. Durante o trajeto, ela orientou que o neto confiasse no poder da Santa Vó Rosa. Assim que foi medicado com soro antiofídico, o garoto sofreu um processo alérgico, reação que levou o médico a interromper aquela aplicação. Graças ao amparo celeste, nada mais grave foi observado e o garoto teve boa recuperação. Inclusive, não sentiu dores no local da picada e logo ficou bem, bênção pela qual a avó direcionou ações de graças a Deus Pai, à Santa Vó Rosa e ao Poder Celestial, como informou ela em seu relato que foi recebido na sede desta Igreja Apostólica em dezembro de 2025.

0: Convidamos os prezados ouvintes do programa Hora Milagrosa para que venham visitar as congregações da Igreja Apostólica nas seguintes localidades: Boca do Acre, Amazonas, com reuniões quinzenalmente aos sábados às 19 horas e aos domingos às 9 horas da manhã. Rua Alexandre Oliveira Lima, número 3512, bairro Macaxeiral. Nova Califórnia, Rondônia, com reuniões quinzenalmente aos domingos às 11 horas da manhã. Rua dos Pioneiros, sem número. 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No segundo domingo de cada mês, a reunião é realizada às 14 horas e quinzenalmente às quintas-feiras às 19 horas e 30 minutos. Rua Palmeiral, número 584, bairro Cidade Nova.
1: Ouvintes, foi graças a uma jovem descendente do povo hebreu chamada Maria que o Espírito do Filho do Altíssimo pôde habitar no corpo glorioso que dela nasceu por inédito milagre do Pai Celestial e do seu Divino Espírito Santo. Como perfeita mãe, ela zelou do seu filho com cuidados, carinho e amor, da concepção ao nascimento dele, e o acompanhou durante a meninice, a juventude e durante todo o tempo em que ele na terra viveu, com muita coragem e confiança incondicional na justiça do Pai Eterno. Essa santa mãe se manteve ao lado do amado filho durante o martírio, a crucificação, a morte na cruz, e contemplou extasiada a esplendorosa ascensão dele aos céus. No tempo presente, exaltamos e prestamos honra a Maria Santíssima, a bendita mãe do corpo santo que dela nasceu, no qual habita o Espírito de nosso Senhor Jesus, o Divino Redentor e Salvador. Adoramos a ela por haver sido galardoada como Rainha dos Céus e Mãe Celestial dos filhos e filhas de Deus. Rogamos a ela que, como Santa Mãe de amor e de misericórdia, interceda em favor daquele que assim confia e que estenda suas mãos para abençoar a este mundo e a cada lar onde Deus Pai e os seus santos têm sido respeitados e adorados.

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Rua Palmeiral, número 584, bairro Cidade Nova. 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Rua Humaitá, número 3434, Centro. 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Na Rua Rio Grande do Sul, número 1726, Setor 4.

Nós, apostólicos do Consolador e pessoas beneficiadas, direta e indiretamente, pelo poder e pela misericórdia da Santa Vó Rosa e do Santo Profeta Irmão Aldo, somos reconhecidos e agradecidos a esses benditos santos pelo valioso exemplo de vida, de amor e de dedicação a Deus Pai que eles nos legaram. Conduta esta que, aliada aos esclarecimentos e ensinos doutrinários por eles transmitidos, constituem um precioso tesouro de fé. Cremos que, integrados ao poder celestial, eles continuam manifestando a justiça, a bondade e o poder de Deus Pai e do seu Divino Espírito Santo em favor de tantos quantos assim confiam e daqueles que haverão de alcançar a redenção e a salvação de nosso Senhor Jesus Cristo. Recomendamos ao prezado ouvinte que esteja nos ouvindo pelas primeiras vezes que confie na palavra que temos anunciado, pois revestida da unção dos céus, é poderosa para esclarecer os propósitos divinos. Creia que os santos que anunciamos, a Santa Vó Rosa e o Santo Irmão Aldo, são atuantes ao lado de nosso Senhor Jesus e da bendita Mãe Maria Santíssima, pois receberam todo o poder do Pai para abençoar e proteger a quem neles puder crer, esteja onde estiver neste mundo, independentemente das condições sociais sob as quais se encontre. Basta apenas que tenha fé e confiança no Pai Celestial e que se prontifique a reorganizar a própria maneira de viver. Com a fé e a esperança revigoradas pelo poder dos céus, sigamos a nossa jornada, confiando que haveremos de superar todo o mal e as dificuldades deste mundo. Pois quem em Deus confiou, nunca se enganou. Valioso incentivo de fé, legado pela Santa Vó Rosa e confirmado pelo Santo Irmão Aldo.

Convidamos os prezados ouvintes do programa Hora Milagrosa para que venham visitar as congregações da Igreja Apostólica nas seguintes localidades: Ariquemes, Rondônia, com reuniões aos sábados e domingos às 19 horas e na primeira terça-feira de cada mês às 19 horas e 30 minutos. Avenida Tabapuã, número 4017, setor 4. No segundo domingo de cada mês, a reunião é realizada às 10 horas da manhã. Machadinho do Oeste, Rondônia, com reuniões aos sábados e domingos às 19 horas e quinzenalmente às terças-feiras às 19 horas e 30 minutos. Avenida Tangará, número 3478, Centro. 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No segundo domingo de cada mês, a reunião é realizada às 14 horas e quinzenalmente às quintas-feiras às 19 horas e 30 minutos. Rua Palmeiral, número 584, bairro Cidade Nova. Divulgamos a seguir um depoimento de fé enviado para a sede desta Igreja Apostólica. Devido à descarga da bateria de um veículo, o Sr. João Henrique Pereira precisou empurrá-lo da garagem em direção à rua onde uma carreta de grande porte fora estacionada. Com a porta do condutor aberta e firmando o volante com uma das mãos, ele empurrou o veículo que, devido ao aclive do terreno da garagem, embalou em direção à rua. Ao perceber o perigo de colisão com a pesada carreta, o Sr. João clamou pelos poderosos nomes da Santa Avó Rosa e do Santo Irmão Aldo, manteve a mão no volante e, graças a eles, conseguiu passar a poucos centímetros de distância daquela carreta. Porém, o carro do Sr. João continuou em movimento, apesar dos esforços dele em manter o volante sob controle. Nisso, ele escorregou na rua, perdeu o equilíbrio e, como não soltou a mão do volante, foi arrastado por cerca de 5 metros rua abaixo, com risco de ser atropelado pelo próprio carro. Mais uma vez, ele clamou pela proteção da Santa Avó Rosa e do Santo Irmão Aldo e foi atendido, visto que, providencialmente, alcançou e puxou o freio de estacionamento, movimento que fez com que o veículo parasse sem outras intercorrências. Reconhecido de que esses benditos santos o livraram de perecer prensado na lateral da carreta, também de sofrer graves lesões e ferimentos, o Sr. João direcionou ações de graças a eles, extensivas a Deus Pai, a Jesus e a Maria Santíssima. Esse depoimento de fé, datado de dezembro de 2025, foi remetido de Corumbá, estado do Mato Grosso do Sul.

Nosso Senhor Jesus Cristo, o Divino Mestre, ensinou o verdadeiro e desinteressado amor ao próximo. Ensinou a perdoar e a não guardar sentimentos maus no coração, a evitar as contendas e as discussões, a não usar de represálias contra o semelhante. Ensinou a não ser vingativo nem rancoroso, a não julgar os atos nem a vida do semelhante. Ensinou a oração do Pai Nosso aos seus discípulos. No entanto, aconselhou-os: se, porém, não perdoardes aos homens as suas ofensas, tampouco vosso Pai não perdoará as vossas ofensas. Esses princípios de boa conduta têm por objetivo atender ao que ele mesmo recomendou: sede vós perfeitos, como é perfeito vosso Pai que está nos céus. Estimado ouvinte, creia que os ensinamentos de nosso Senhor Jesus são vida e salvação para a tua alma. Confie que tudo é possível ao que crê, inclusive porque o meu jugo é suave e o meu fardo é leve, conforme ele mesmo ensinou ao incentivar os fiéis do passado e do tempo presente a viverem conforme a vontade de Deus Pai Celestial, a fim de que possam se tornar em dignos merecedores das bem-aventuranças do seu Santo Evangelho.

0: Estamos apresentando a Hora Milagrosa e na sequência vai falar-lhes o pastor James Alessandro Prates.
1: Oh, prezados e amados irmãos, é com grande alegria que vos cumprimento nesse instante com a preciosa paz do nosso Senhor Jesus, desejando a todos que a paz e bênção de nossa Santa Vó Rosa e do nosso Santo Irmão Aldo possa permanecer com todos. Também desejo que Deus, nosso Pai e seu Divino Espírito Santo possa abençoar a todos e espero que todos os nossos ouvintes estejam preparados para receber as bênçãos da bendita Mãe Maria Santíssima. É muito bom ter a sua audiência em mais essa edição do programa A Hora Milagrosa. Desejamos contar sempre com sua atenção e apreço. Hoje quero falar-lhes sobre a esperança de Deus em ver os seus filhos cada dia mais consagrados. Todos sabem que Deus criou a raça humana isenta do pecado e era para continuar assim. O homem e a mulher que Deus criou para habitar no paraíso foram feitos santos e a vida era para ser totalmente santa. Mas todos sabem que o homem perdeu essa condição de santo ao permitir que o pecado entrasse em sua vida e desde então, Deus nosso Pai, agindo com muita misericórdia e justiça, vem dando a oportunidade para os seus filhos de se regenerarem, de voltarem à sua origem e de se igualarem a Ele, Deus, pois somos feitos assim, como lemos em Gênesis, façamos o homem à nossa imagem e semelhança. Prezados ouvintes, quando pregamos neste programa sobre a santidade, estamos falando de algo inteiramente possível. Se todos soubessem como Deus fica feliz com as nossas boas ações e o nosso bom comportamento, nenhum de nós pecaria. Deus nunca alegrou com o pecado. Ele sempre abominou todas as formas de pecado. E o objetivo dele é enviar homens capacitados para a missão de reunir o seu rebanho desde o princípio, foi com o objetivo de consagrar seu povo. Vemos isso quando ele preparava seus profetas e isso se repetiu por diversas vezes, até ele enviar o seu próprio filho Jesus. Toda a história sagrada está em torno da santificação. E Jesus, quando veio a esta terra, deixou bem claro qual era o objetivo do seu Pai e deu mais uma oportunidade de consagração e, consequentemente, de salvação. E ao final do seu ministério, prometeu que enviaria outro Consolador para dar continuidade à sua sagrada missão de consagrar um povo para Deus. Esta promessa já se cumpriu na vida da Santa Vó Rosa, que durante 16 anos esteve à frente desta igreja apostólica, revelando-nos a mais pura doutrina de Cristo, tendo como principal objetivo santificar um povo para Deus. E a Santa Vó Rosa fez isso com grande maestria. Não foi fácil, mas ela implantou nesta igreja uma doutrina e uma disciplina que santifica e capacita homens e mulheres. E quando ela estava finalizando seu ministério terreno, preparou o Santo Irmão Aldo para ser o seu sucessor e representante. E o Irmão Aldo também cumpriu um ministério importantíssimo para Deus. Notem, prezados ouvintes, que os planos de Deus estão sendo cumpridos. E esta igreja já preparou milhares e milhares de almas que já estão com Deus e com seus santos na glória celestial, porque souberam dar valor o que ouviram aqui e aprenderam com a Santa Vó Rosa e com o Santo Irmão Aldo que a santidade alegra a Deus. Os céus é um lugar muito bonito, intocável pelas mãos humanas. Tudo que tem lá é obra e criação de Deus. E a Santa Vó Rosa nos falava como o céu é lindo, como o céu é belo, porque ela teve o mérito de conhecer a região celestial ainda vivendo na terra. Este mérito o Irmão Aldo também teve. Lá existe uma obediência a Deus e um respeito muito grande. Não existe brigas, rixas, inimizades, nada dessas coisas que só entristece a Deus. Todos esses detalhes que estamos falando, o fazemos com toda convicção e sem fanatismo nenhum, porque falamos o que ouvimos de dois santos que tivemos a grande alegria de conviver com eles. E falamos tudo isso para que você, prezado ouvinte, tenha em sua alma o desejo de viver santamente aqui na Terra, porque este paraíso que falei aos senhores está reservado para aqueles que forem santos aqui na Terra. E é a recompensa que Deus dá a todos aqueles que souberem valorizar a sua doutrina e a sua disciplina. E como podemos fazer Deus feliz? É dizendo não a tudo que é pecado. O pecado é tudo aquilo que não foi criado por Deus, como a inveja, o orgulho, a soberba, a vaidade, a indecência, a ignorância, a brutalidade, a rispidez, a falta de pudor, a falta de respeito, a traição, os vícios que trazem problemas para a saúde do corpo, como as drogas, o cigarro e a bebida alcoólica, e também para o espírito. É pecado também falar da vida dos outros, usar de forma errada a internet, as redes sociais. Deus nunca compactuou com o roubo, com o linguajar descabido, com palavras torpes e profanas. Enfim, Jesus, a Santa Avó Rosa, a Santa Mãe Virgem Maria e o Santo Irmão Aldo e o próprio Deus gostam daquilo que é justo, correto e bom. Eles não podem aceitar o pecado, porque se fizerem isso, estariam dando as mãos para o inimigo de nossas almas. E eles nunca fariam isso. Nunca fizeram e nunca irão fazer. Portanto, prezados ouvintes, se querem ser felizes nessa terra, se querem ser abençoados por Deus e por seus santos, se querem ter suas orações ouvidas nos céus, não tem outro caminho. É com a santificação que alcançarão toda esta maravilha de Deus. Para quem vive no pecado, pode parecer uma missão impossível, mas posso garantir para você, amigo ouvinte, que não é impossível. Claro que terão que dar um passo de cada vez, ir deixando os vícios, os costumes errados, e naturalmente você vai se tornando uma pessoa melhor, mais humilde, mais compreensível, menos arrogante. Aos poucos, você, o senhor e a senhora e todos que me ouvem, vai notar que tudo mudou ao seu redor. Porque aquela amizade falsa do mundo, ela não vai existir mais. Aquela falta de paz no espírito vai dar lugar a uma alegria duradoura e eterna. E vão notar que a vida pode ser muito melhor e que os senhores poderão usufruir das belezas dos céus mesmo vivendo nesta terra. Amigo ouvinte, aceitem essas palavras e mude seu jeito. Mude seu comportamento, busque esta consagração que Deus quer para a sua vida. Faça com que Deus se alegre com você, porque Ele quer isto. Ele nunca desiste de um filho seu, mas posso garantir que não terão todo o tempo do mundo para viverem como bem entendem, fazendo tudo errado e achando que terão tempo para se arrependerem. Pode ser que esse tempo não chegue. Então, hoje é dia de sua consagração verdadeira com Deus. Se arrependam dos seus erros, de sua vida de pecados e se entreguem nas mãos de Deus, de Jesus, da Virgem Maria Santíssima, da Santa Avó Rosa e do Santo Irmão Aldo, porque eles querem te ver felizes e consagrados. Irão te ajudar para que tenham forças para vencer o pecado, vencer o mundo e um dia poder usufruir das glórias que existem lá nos céus. Amém. Agora irei orar pedindo a Deus, a Jesus e aos santos do reino dos céus que abençoe a cada ouvinte. Ó bondoso e eterno Deus nosso Pai, muito te adoramos e te glorificamos por seu amor infinito por nós. Exaltamos seu glorioso poder e sua infinita misericórdia, pois nunca nos abandonaste e sempre lutou para que a raça que o Senhor criaste permanecesse santa.

0: o nosso santo profeta irmão Aldo, pois esses santos muito lutaram para nos mostrar a verdadeira mensagem que Jesus veio trazer ao mundo. E graças a esses santos gloriosos, aprendemos a viver de acordo com a vontade soberana do nosso Deus. Eis aí esses ouvintes, ó Santa Vó Rosa, que estão neste momento orando, pedindo forças para a sua vida, porque eles querem viver aqui na terra agradando a Deus e alegrando o seu Santíssimo Espírito. Isto porque ouviram hoje neste programa que Deus se alegra com o obediente e consagrado e se entristece com o pecado. Peço que ouçam o pedido deles, ó Santo Irmão Aldo, e ajude-os a encontrar solução para os seus problemas. Se porventura eles estão pedindo saúde para o seu corpo, que Jesus e a Virgem Maria Santíssima possam abraçá-los e abençoá-los e que essas enfermidades possam desaparecer. Peço ainda à Senhora Santa Vó Rosa que abençoe as mães que estão esperando os seus filhinhos, que a Senhora Vó e a Nossa Mãe Virgem Maria Santíssima estejam ao lado delas, para que elas tenham uma boa hora e os seus filhinhos possam nascer com muita saúde. Peço também em favor daqueles que estão desempregados, precisando muito de um trabalho, para que eles tenham recursos para manter o seu lar. Ajude-os, ó Santo Irmão Aldo, para que eles encontrem este emprego e assim possam também glorificar o teu santíssimo nome. Peço agora, Senhora, ó Santa Vó Rosa, para ungir a água e o óleo. E esses ouvintes fizeram isto porque eles têm muita fé e acreditam muito no poder que a Senhora tem, de tal forma que ao fazerem uso desses elementos, eles têm a certeza que encontrarão alívio para suas dores e receberão a bênção tão almejada. Prezados ouvintes, recebam as bênçãos de Deus Pai, de Jesus e de Maria Santíssima. Recebam também as bênçãos da Santa Vó Rosa e do Santo Irmão Aldo. Tenham vida, sejam felizes e vivam sempre em paz. Amém.
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1: Bom dia a todos os presentes, bom dia aos ouvintes da Rádio Difusora Acreana e aos que nos acompanham pelas redes sociais. A liturgia nos convoca para vivermos na comunhão do Espírito e nos recorda que o Senhor é ternura e compaixão. Lembra igualmente que, sobretudo, nosso agir demonstra se cumprimos ou não a vontade de Deus. Celebremos com alegria o dia da Bíblia, a palavra que nos orienta e conduz. Vamos ficar de pé para receber a procissão de entrada, e hoje o nosso padre é o padre Elissandro.

0: Bom dia a todos.
1: Bom dia.
0: Sejamos todos bem-vindos à casa do Senhor. Que alegria nos reunirmos aqui nesta manhã para celebrarmos esta Santa Eucaristia. Hoje, domingo, dia do Senhor, dia de nos reunirmos em comunidade para ouvirmos a sua palavra e participarmos do banquete eucarístico. Iniciamos a celebração invocando a Santíssima Trindade, em nome do Pai, do Filho e do Espírito Santo.
1: Amém.
0: A graça e a paz de Deus nosso Pai e de Jesus Cristo nosso Senhor estejam sempre convosco.
1: Bendito seja Deus que nos reuniu no amor de Cristo.
0: Reunidos aqui nesta manhã no amor de Cristo, para que nós possamos melhor celebrar esta Santa Eucaristia, reconheçamos que somos pecadores e imploremos o seu perdão e a sua misericórdia.

0: misericórdia. Derramai em nós a vossa graça, para que, correndo ao encontro das vossas promessas, mereçamos participar dos bens celestes. Por nosso Senhor Jesus Cristo, vosso Filho, que é Deus, e convosco vive e reina, na unidade do Espírito Santo, por todos os séculos dos séculos.
1: Amém.
2: 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Neste dia da Bíblia, convidados a nos convertermos à vontade de Deus, cultivando em nós o mesmo sentimento existente em Cristo Jesus.
3: Leitura da profecia de Ezequiel. Assim diz o Senhor: vós andais dizendo, a conduta do Senhor não é correta. Ouvi voz da casa de Israel: é a minha conduta que não é correta, ou antes é a vossa conduta que não é correta? Quando o justo se desvia da justiça, pratica o mal e morre, é por causa do mal praticado que ele morre. Quando o ímpio se arrepende da maldade que praticou e observa o direito e a justiça, conserva a própria vida. Arrependendo-se de todos os seus pecados, com certeza viverá, não morrerá. Palavra do Senhor.
1: Graças a Deus.

0: Carta de São Paulo aos Filipenses. Irmãos, se existe consolação na vida em Cristo, se existe alento mútuo no amor, se existe comunhão no Espírito, se existe ternura e compaixão, tornai então completa a minha alegria. Aspirai a mesma coisa, unidos no mesmo amor. Vivei em harmonia, procurando a unidade. Nada façais por competição ou vanglória, mas, com humildade, cada um julgue que o outro é mais importante, e não cuide somente do que é seu, mas também do que é do outro. Tende entre vós o mesmo sentimento que existe em Jesus Cristo. Jesus Cristo, existindo em condição divina, não fez do ser igual a Deus uma usurpação, mas esvaziou-se de si mesmo e assumindo a condição de escravo e tornando-se igual aos homens. Encontrado com o aspecto humano, humilhou-se a si mesmo, fazendo-se obediente até a morte e morte de cruz. Por isso, Deus o exaltou acima de tudo e lhe deu o nome que está acima de todo nome. Assim, no nome de Jesus, todo joelho se dobre no céu, na terra e abaixo da terra. E toda língua se proclame: Jesus Cristo é o Senhor, para a glória de Deus Pai. Palavra do Senhor.
1: Graças a Deus.
2: Todos de pé. Thank you.

0: O Senhor esteja convosco.
1: Ele está no meio de nós.
0: Proclamação do Evangelho de Jesus Cristo segundo Mateus.
1: Glória a vós, Senhor.
0: Naquele tempo, Jesus disse aos sacerdotes e anciãos do povo: que vos parece? Um homem tinha dois filhos. Dirigindo-se ao primeiro, ele disse: filho, vai trabalhar hoje na vinha. O filho respondeu: não quero. Mas depois mudou de opinião e foi. O pai dirigiu-se ao outro filho e disse a mesma coisa. Este respondeu: sim, senhor, eu, mas não foi. Qual dos dois fez a vontade do pai? Os sumos sacerdotes e anciãos do povo responderam: o primeiro. Então Jesus lhes disse: em verdade vos digo que os cobradores de impostos e as prostitutas vos precedem no reino de Deus, porque João veio até vós num caminho de justiça e vós não acreditastes nele. Ao contrário, os cobradores de impostos e as prostitutas creram nele. Vós, porém, mesmo vendo isso, não vos arrependestes para crer nele. Palavra da salvação.
1: Glória a vós, Senhor.
0: Meus irmãos e minhas irmãs, o Senhor hoje nos chama à conversão. Nós precisamos ouvir o chamado que Deus nos faz. Nós precisamos mudar os nossos caminhos. Nós vemos Jesus contar esta parábola aos anciãos do povo e aos mestres da lei. Vejam, o primeiro filho disse que não ia, depois pensou melhor e foi. Enquanto o segundo filho, que respondeu de forma imediata: sim, senhor, eu vou, depois acabou não indo. E aí nós devemos nos questionar: qual dos dois filhos nós buscamos ser todos os dias? Porque o chamado à conversão, ele é diário. Todos os dias nós precisamos nos converter. Todos os dias nós precisamos buscar trilhar os caminhos do Senhor. Nós precisamos viver de forma concreta o nosso batismo. E isso não pode ser somente quando nós estamos dentro da igreja, quando nós estamos reunidos em comunidades para celebrar a Santa Eucaristia. Mas deve ser no dia a dia, deve ser a todo momento, aonde quer que nós estejamos. Nós devemos buscar esta conversão, esta mudança de atitude. Todos os dias o Senhor nos chama para testemunharmos com nossas vidas essa boa nova do anúncio do seu reino. E nós precisamos estar prontos, responder de forma positiva. E aí, meus irmãos, nós também ouvimos o Senhor falar sobre aqueles que precederão essas autoridades, né, no reino dos céus. E por que isso? Porque esses ouviram o chamado à conversão, né? João Batista veio num caminho de justiça e vós não credes nele, nos diz o Senhor. Por outro lado, né, os cobradores de impostos e as prostitutas ouviram o chamado à conversão e creram nele, ou seja, buscaram esta mudança de vida. E mesmo assim, aquelas autoridades religiosas da época não acreditaram. Observem, tiveram uma segunda oportunidade. Ouviram João Batista chamar a conversão e não deram ouvidos, né? Porque nós estamos certos, nós somos as autoridades religiosas, nós sabemos o que deve ser feito, né? Não deram ouvidos ao que João Batista falava. Perderam a primeira oportunidade de se converter e de fato buscar trilhar os caminhos do Senhor. Depois, quando eles viram aqueles que estavam no caminho do pecado, aqueles que estavam no caminho errado se converterem, mesmo assim eles não acreditaram, mesmo assim eles não buscaram se converter. Ou seja, eles não conseguiram enxergar os sinais da ação de Deus através da conversão daqueles pecadores. Queridos, nós precisamos ter consciência de que a nossa prática religiosa, ela deve acompanhar as nossas atitudes. Nós não podemos somente dizer que somos cristãos, que somos discípulos de Jesus Cristo, porque nós nos reunimos aqui todo domingo para celebrar a Santa Eucaristia, porque nós diariamente rezamos o Santo Terço, né? Porque a gente participa da adoração, porque a gente participa da Legião de Maria. Compreendem? Não pode ser somente as nossas práticas religiosas que vão servir para que de fato a gente viva esta conversão, mas é a nossa prática no dia a dia. Vejam, aquele primeiro filho que disse não quero ao pai, usou do seu livre-arbítrio, da sua liberdade, para negar um pedido, para negar um chamado, né? Vai trabalhar na vinha. Porém, depois ele refletiu melhor e foi. Já o segundo, que respondeu de forma positiva no início, acabou não indo. Nós ouvimos na primeira leitura o Senhor falar sobre o povo que murmurava, né? Que criticava o Senhor, porque o Senhor mudou, né? A sua conduta não está correta. Muitas vezes as pessoas se esquecem que tudo que nós fazemos, tudo que nós praticamos, elas têm consequências. Já viram aquelas pessoas que tudo que passam, elas buscam um culpado? Elas nunca assumem a sua responsabilidade? Conhecem pessoas assim? Que tudo que acontece com elas é culpa dos outros, né? E aí as pessoas tendem a culpar todo mundo, inclusive a Deus. Porque Deus não ouve as minhas orações, porque Deus me abandonou, porque Deus me deixou sozinho. E aí muitas vezes não para para pensar que parte daquilo que nós estamos passando são consequências das nossas atitudes, das nossas escolhas. E aí pinta-se um Deus que gosta de castigar. Ah, é? Você não vai seguir o meu caminho, não? Pois agora eu vou te dar um castigo. Você vai me desobedecer? Você não vai seguir os meus mandamentos? Pois eu vou mandar para você uma dificuldade, um sofrimento. Esse não é o Deus que nós acreditamos. Nós acreditamos que Deus é bom. Se ele é bom, ele não pode ser vingativo. E Jesus nos mostra como Deus é bom, como Deus é misericordioso. Mas atenção, a misericórdia de Deus não anula a justiça. Isso para algumas pessoas passa despercebido. Como a gente fala que Deus é misericordioso, que Deus é amor, muitas vezes as pessoas acham que Deus aceita tudo, né? Que Deus concorda com tudo que nós fazemos, já que Ele é misericordioso, Ele vai sempre nos perdoar. Mas Deus também é justo. E a justiça, ela gera consequências a partir das nossas atitudes, a partir das nossas escolhas. Vejam, quando nós buscamos trilhar o caminho do Senhor, quando nós buscamos de fato nos converter, nós devemos buscar viver isso por nossa vida inteira. É? A gente não pode achar que porque nós fomos bons até agora, porque nós somos fiéis ao Senhor, porque nós somos obedientes à sua palavra, né? Nós temos ali um saldo para deixarmos de lado esta obediência, essa observância da sua palavra, né? Tem pessoas assim que passaram muito tempo, a vida toda, buscando ser fiel, buscando viver a devoção, buscando participar da Santa Missa sem faltar um único domingo, e aí ela enxerga o outro, vê a vida do outro, vê que o outro não vai tanto à igreja, que o outro não reza tanto, e parece que Deus olha mais para aquele outro, a vida dele parece que é mais abençoada do que a minha. Então eu vou parar de rezar também, eu vou parar de ir à igreja. E aí acha que porque viveu a fé por tanto tempo, trilhou os caminhos do Senhor por tanto tempo, já está com a salvação garantida. Cuidado. O Senhor não trabalha com números matemáticos, e não é como se nós tivéssemos saldo, sabe? Para poder descontar ali alguns anos, né? Vivendo da forma como bem queremos, fazendo o que bem entendemos, como muitos dizem por aí, sendo livres, livre nas escolhas, preso às consequências, né? Mas muitos dizem, né, que a liberdade consiste em fazer o que bem quer. E aí, quando se vive assim, há as consequências, que é o quê? Perder a vida eterna, perder a vida. É o que nos diz a primeira leitura de hoje, né? Que é perder a salvação. Mas aqueles que se convertem de coração, aqueles que viviam uma vida desregrada, que viviam uma vida longe dos caminhos do Senhor, que se arrependem de coração, e aqui nós estamos falando de uma sinceridade, de uma conversão que não pode ser fingida, porque é entre a própria pessoa e Deus. Não é para o outro que ela vai dizer que se converteu, não é para o outro que ela vai dizer que se arrependeu de tudo de errado que fez, é para Deus. E para Deus a gente não consegue mentir. E aí, quando a pessoa se arrepende, essa pessoa é salva. E aquele que viveu boa parte da sua vida sendo fiel ao Senhor, que depois achou que poderia viver de uma forma diferente, acaba perdendo a salvação. Por quê? Porque se perdeu, muitas vezes, se pautando pela vida do outro. Vejam, o nosso modelo é Cristo, é a Ele que nós devemos imitar. Afinal de contas, nós somos seus discípulos, nós somos seus seguidores. Então é a Ele que nós devemos imitar, não é o outro. Ah, mas é porque a vida do outro parece ser mais fácil, parece que ele reza menos, mas é mais abençoado. E às vezes nem é. E às vezes Deus tem algo na vida daquele irmão, daquela irmã, que nós não sabemos. Mas todos nós, repito, somos chamados à conversão. O Senhor nos chama diariamente. E nós precisamos responder de forma positiva e sermos fiéis. Que a gente não se perca nos baseando pela vida dos outros, mas que a gente busque viver esta fidelidade ao Senhor. Que a gente busque todos os dias nos converter e melhorar ainda mais enquanto cristãos. Que a palavra do Senhor, nós que estamos celebrando hoje o Dia Nacional da Bíblia, possa nos iluminar todos os dias. Que a gente possa abrir os nossos corações para que a palavra do Senhor transforme aquilo que precisa ser transformado em cada um de nós. Louvado seja nosso Senhor Jesus Cristo.
2: Para sempre seja louvado.

0: Irmãs, façamos todos juntos a nossa profissão de fé. Creio em Deus
1: Pai Todo-Poderoso, Criador do céu e da terra, e em Jesus Cristo, seu único Filho, nosso Senhor, que foi concebido pelo poder do Espírito Santo, nasceu da Virgem Maria, padeceu sob Pôncio Pilatos, foi crucificado, morto e sepultado, desceu à mansão dos mortos, ressuscitou ao terceiro dia, subiu aos céus, está sentado à direita de Deus Pai Todo-Poderoso, onde há de vir a julgar os vivos e os mortos. Creio no Espírito Santo, na Santa Igreja Católica, na comunhão dos santos, na remissão dos pecados, na ressurreição da carne, na vida eterna. Amém.
0: Irmãos e irmãs, depois de ouvir a palavra de Deus, respondamos a Ele com nossas preces, rezando.
1: Vinde nosso auxílio, Senhor.
2: Para que a Igreja promova a religião que influencia na vida e nas atitudes das pessoas, ajudando-as a praticar o direito e a justiça, rezemos.
1: Vinde em nosso auxílio, Senhor.
2: Para que os governantes e os candidatos que forem eleitos no próximo domingo e no segundo turno se disponham a cuidar com dedicação do bem comum, rezemos.
1: Vinde em nosso auxílio, Senhor.
2: Para que em nossas comunidades sejam cultivados os mesmos sentimentos de Jesus, na busca constante da harmonia e da unidade, rezemos.
1: Vinde em nosso auxílio, Senhor.
2: Para que a palavra de Deus nos ajude a nos renovarmos diariamente, mediante a escolha do bem, de verdade e do amor, com humildade e disposição para servir, rezemos.
1: Vinde em nosso auxílio, Senhor.
2: Pela saúde da nossa amiga Isabel, rezemos.
1: Vinde em nosso auxílio, Senhor.
2: Oração pelas vocações.
1: Jesus, Mestre Divino, que chamaste os apóstolos a vos seguirem, continuai a passar pelos nossos caminhos, pelas nossas famílias e pelas nossas escolas, e continuai a repetir o convite a muitos de nossos jovens. Dai coragem às pessoas convidadas, dai forças para que nos sejam fiéis, como apóstolos leigos, como diáconos, padres e bispos, como religiosos e religiosas, como missionários e missionárias, para o bem do povo de Deus e de toda a humanidade. Amém.
0: Recebei, ó Pai, as súplicas que esta comunidade reunida vos apresentou neste Dia Nacional da Bíblia. Por Cristo nosso Senhor.
1: Amém.
2: 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Cantemos.

0: Todo-Poderoso,
1: receba, Senhor, por tuas mãos esse sacrifício para a glória do seu nome, para o nosso bem e de toda a Santa Igreja.
0: Concedei-nos, Deus de misericórdia, que vos agrade esta nossa oblação e que ela nos abra a fonte de toda a bênção. Por Cristo nosso Senhor.
1: Amém.
0: O Senhor esteja convosco.
1: Ele está no meio de nós.
0: Corações ao alto.
1: Nosso coração está em Deus.
0: Demos graças ao Senhor nosso Deus.
1: É nosso dever e nossa salvação.
0: Na verdade, é digno e justo. É nosso dever e salvação dar-vos graças sempre e em todo lugar. Senhor Pai Santo, Deus Eterno e Todo-Poderoso, por Cristo Senhor nosso, nascendo, Ele renovou a antiga condição humana, sofrendo a paixão, apagou nossos pecados, e surgindo dos mortos, concedeu-nos a vida eterna. Subindo a vós, ó Pai, abriu-nos as portas do céu. Por isso, com a multidão dos anjos e dos santos, entoamos o hino da vossa glória, cantando a uma só voz.

0: Na verdade, vós sois santo, ó Deus do universo, e tudo que criastes proclama o vosso louvor, porque por Jesus Cristo, vosso Filho e Senhor nosso, e pela força do Espírito Santo, dais vida e santidade a todas as coisas, e não cessais de unir para vós um povo que vos ofereça em toda parte, do nascer ao pôr do sol, um sacrifício perfeito. Por isso, ó Pai, nós vos suplicamos, santificai pelo Espírito Santo as oferendas que vos apresentamos para serem consagradas, a fim de que se tornem o corpo e o sangue de vosso Filho, nosso Senhor Jesus Cristo, que nos mandou celebrar estes mistérios.
1: Enviai o vosso Espírito Santo.
0: Na noite em que ia ser entregue, Jesus tomou o pão, pronunciou a bênção de ação de graças, partiu e o deu a seus discípulos, dizendo: tomai todos e comei, isto é o meu corpo, que será entregue por vós.

cálice em suas mãos. Pronunciou a bênção de ação de graças e o deu a seus discípulos, dizendo: Tomai todos e bebei. Este é o cálice do meu sangue, o sangue da nova e eterna aliança, que será derramado por vós e por todos para a remissão dos pecados.

da paixão redentora do vosso Filho, da sua gloriosa ressurreição e ascensão ao céu. E enquanto esperamos sua nova vinda, nós vos oferecemos em ação de graças este sacrifício

0: Reconhecei nela o sacrifício que nos reconciliou convosco. Concedei que, alimentando-nos com o corpo e o sangue do vosso Filho, repletos do Espírito Santo, nos tornemos em Cristo um só corpo e um só Espírito.
1: O Espírito nos una num só corpo.
0: Que o mesmo Espírito faça de nós uma eterna oferenda, para alcançarmos a herança com os vossos eleitos, a Santíssima Virgem Maria, Mãe de Deus, São José, seu esposo, os vossos santos apóstolos e gloriosos mártires, e todos os santos que não cessam de interceder por nós na vossa presença.
1: Fazei de nós uma perfeita oferenda.
0: Nós vos suplicamos, Senhor, que este sacrifício da nossa reconciliação estenda a paz e a salvação ao mundo inteiro. Confirmai na fé e na caridade a vossa Igreja, que caminha neste mundo com o vosso servo, o Papa Leão, e o nosso administrador apostólico, Antônio Fontinelli, com os bispos do mundo inteiro, os presbíteros e diáconos, os outros ministros e o povo por vós redimido. Atendei propício às preces desta família que reuniste em vossa presença. Reconduzi a vós, Pai de misericórdia, todos os vossos filhos e filhas dispersos pelo mundo inteiro.
1: Lembrai-vos, ó Pai, da vossa Igreja.
0: Acolhei com bondade no vosso reino os nossos irmãos e irmãs que partiram desta vida e de todos os que morreram na vossa amizade. Unidos a eles, esperamos também nós saciarmos eternamente da vossa glória. Por Cristo Senhor nosso, por ele dais ao mundo todo o bem e toda a graça. Por Cristo, com Cristo, em Cristo, a vós, Deus Pai Todo-Poderoso, na unidade do Espírito Santo, toda honra e toda glória por todos os séculos.

0: Amor e confiança, a oração que o Senhor Jesus nos ensinou.
1: Pai nosso que estais nos céus, santificado seja o vosso nome. Venha a nós o vosso reino. Seja feita a vossa vontade, assim na terra como no céu. O pão nosso de cada dia nos dai hoje. Perdoai-nos as nossas ofensas, assim como nós perdoamos a quem nos tem ofendido. E não nos deixeis cair em tentação, mas livrai-nos do mal.
0: Livrai-nos de todos os males, ó Pai, e dai-nos hoje a vossa paz. Ajudados pela vossa misericórdia, sejamos sempre livres do pecado e protegidos de todos os perigos, enquanto aguardamos a feliz esperança e a vinda do nosso

0: disseste aos vossos apóstolos: eu vos deixo a paz, eu vos dou a minha paz. Não olheis os nossos pecados, mas a fé que anima a vossa igreja. Dai-lhe, segundo o vosso desejo, a paz e a unidade. Vós que sois Deus com o Pai e o Espírito Santo.
1: Amém. Amém.
0: A paz do Senhor esteja sempre convosco.
1: O amor de Cristo nos uniu.
0: Nós vamos deixar a paz para o final. Agora cantemos o Cordeiro.

0: Provai e vede como o Senhor é bom, feliz de quem encontra nele o seu refúgio. Eis o Cordeiro de Deus que tira o pecado do mundo.
1: Senhor, eu não sou digno de que entreis em minha morada, mas dizei

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0: Oi, oi, muito bom dia! Em Brasília são 9h02. Estamos aqui ao vivo em cores, graças ao florescer da primavera. E a partir de agora, a gente quer contar com você, junto com a gente, nos cuidados do jardim dessa nossa casa comum, que é a terra. Mas como ela é água também, bora navegar os rios que cortam a floresta e que orientam o fluir das ondas sonoras das emissoras que estão com a gente nessa viagem pelos 9 estados da Amazônia Legal. Alô, alô, Nacional da Amazônia! Coisa boa estarmos falando simultaneamente para esses estados aí que compõem essa região gloriosa. Estamos ainda com Tabatinga, é a Rádio Nacional do Alto Solimões. Tríplice fronteira, sem falar da Nacional de Brasília, que fala em alto e bom som ao coração do Brasil. E graças à parceria com o governo do Acre, estamos também nas ondas sonoras da Rádio Difusora Acreana, que está em FM, 104,5 MHz. A Difusora Acreana conta com a coordenação geral do Jefferson Dourado, na coordenação administrativa e comercial, Francineide Dias, na tecnologia da informação, Antônio Macedo, e na operação de áudio, a nossa amiga Ângela Silva. Como ela, aqui em Brasília, contamos hoje com os trabalhos técnicos de João Cláudio, com a produção de estúdio da nossa querida amiga Cléo Borges. E estamos desde já esperando você na linha da comunicação, ao vivo, pelos números. São muitos, hein? Hoje estamos no estúdio da AM, nossa querida Rádio Nacional de Brasília, no 3799-5741, 3799-5742. 3799-5743. Nossa, esses números, 41, 42, 43, bem que poderiam dar no bolão que eu fiz com as amigas de Sonhos, que participam daqui a pouquinho no nosso programa. Ah, coisa boa, sonhar não custa nada, né? Não? É bom. Azar no jogo é não jogar, dizem, né? Mas bora lá. De qualquer forma, vocês também têm a possibilidade de acessar o nosso WhatsApp. O número é 61 Brasília, 99674-1568. 99674-1568. Deixa eu dar uma olhadinha para ver se já chegou aqui, meu povo da Amazônia, coisa boa, gente querida, bora lá. Então, seguimos aqui, porque, como diz o slogan, a Nacional é sem fronteiras, por isso mesmo, em qualquer parte do Brasil e do mundo, você pode navegar as ondas da nossa Rádio Nacional. Basta entrar no site radios.ebc.com.br. Olha o refrão: Natureza Viva!
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0: E bate palma para a Sereia do Mar, porque hoje é um dia que faz a alegria das crianças. Cadê ela? Já vem, já vem, já vem, que já vem, que já vem, que já vem. Vamos lá.
2: Olha, invejada, salve todas as crianças. Salve Cosme, Damião e Dom Um. Salve o nosso axé.

Nossa, Corpo São Damião. Mundo católico festeja com muito doce. Vamos lá, bater palma, Sereia do Mar, porque hoje, 27 de setembro, é dia de saudarmos os dois meninos que adoram brincar. Viva São Cosme e São Damião, os santos gêmeos que nas tradições afro-brasileiras são associados aos ibejis e às crianças, e que são festejadas a cada 27 de setembro. E não por acaso, coube a grande Maria Bethânia invocá-los numa oração a São Cosme e São Damião. Emocionante. A gente pode, nessa canção, sentir em cada nota musical a fé, a devoção dos santos gêmeos e a pureza infantil. Vamos lá, Bethânia!

Oração a São Cosme e São Damião. Ah, São Cosme e São Damião, que por amor a Deus e ao próximo vos dedicastes à cura do corpo e da alma de vossos semelhantes, abençoai todos os médicos e farmacêuticos, medicai meu corpo na doença e fortalecei a minha alma contra todo o mal. Que vossa inocência e simplicidade acompanhem e protejam todas as crianças. Que a alegria da consciência tranquila que sempre vos acompanhou repouse também em meu coração. Que a vossa proteção, São Cosme e São Damião, conserve meu coração simples e sincero, para que as palavras de Jesus também sirvam para mim. Deixai vir a mim os pequeninos, porque deles é o reino do céu. Ah, São Cosme e São Damião, rogai por todos nós.

0: Natureza é vida e viva São Cosme e Damião, também considerados protetores dos gêmeos e das crianças. Por isso, criou-se o costume de distribuir doces para homenagear os santos, celebrar as crianças ou cumprir promessas feitas a eles. Tradições à parte, atenção, motoristas, estamos em plena semana do trânsito. A criançada adora entrar numa correria pelas ruas em busca da Maria Mole, do Pé de Moleque. Olha, na rua que eu morava, em Ramos, subúrbio carioca da Leopoldina, o pessoal dava até brinquedo, dava senha. Quem chegasse mais cedo tinha condição de levar uma boneca para casa. Ai, eu adorava! Já meus primos seguravam uns barbantes e iam amarrando ali os saquinhos. No fim do dia era para contar quem conseguiu mais, né, mais doce para comer, assim, papuçar. Ai, meu Deus do céu! Viva o sobrepeso e a obesidade! Não é mole, não, você tá rindo, né? Não é mole? Meu Deus, mole é a Maria Mole, mas o resto, vou te contar, não é fácil. De qualquer forma, gente, eu queria muito saber se você, alguma vez na vida, distribuiu doce ou consumiu aqueles famosos saquinhos, né? Mas vamos lá, a gente precisa também, no Brasil, lembrar. E hoje é um dia muito propício a essa lembrança que o excesso de peso e a obesidade infantil vem crescendo e estão relacionados a uma combinação de fatores, entre eles hábitos alimentares, o consumo excessivo de alimentos ultraprocessados, a falta de atividade física e os chamados ambientes obesogênicos. Meu Deus, nossa... É uma coisa que merece nossa reflexão profunda. Que o diga a escritora e jornalista Sônia Hirsch, que há muitos anos participa do Natureza Viva, do Viva Maria, e ela, inclusive, tem um livro que trata exclusivamente dos riscos do consumo de açúcar. Não é isso, Sônia? Conta mais pra gente, minha querida!
1: Meu segundo livro, que é o Sem Açúcar, com Afeto. Versão moderna, sem açúcar, com mais afeto. Mais que ele ganhou, porque quando ele fez 30 anos, eu fiz uma revisão. Olha só, que coisa, né? É um livro que tem mais de 30 anos. Eu tenho vários, assim. Isso quer dizer que eu também tenho mais de 30 anos, né, Mara Régia? Então, mas olha, essa nossa audiência aqui do Viva Maria, do Natureza Viva, é muito bom a gente falar com pessoas que acompanham a gente. Falar para pessoas que acompanham a gente, porque aí a gente não parte do zero, né? A gente já pode se entender melhor a respeito de certas coisas. E falar nos programas da Mara Régia tem sido para mim sempre uma grande alegria ao longo desses muitos anos, mais de 30 também, acho, que eu dou entrevista nesses programas, né?
0: Pois é, não é de hoje, né, minha amiga? Tanto assim que eu tenho aqui guardada comigo uma entrevista que nós fizemos em 2018 para comemorar o Novembro Azul, dedicado ao câncer de próstata e também ao diabetes. Nessa entrevista, você fala justamente dessa dificuldade da gente dar conta desse vício que é o açúcar.
2: É uma façanha reduzir a quantidade de açúcar. E eu acredito que a iniciativa de reduzir tem que passar por alguma filosofia, por um pouco de moral. É uma questão de desenvolver virtudes, né? As virtudes, na verdade, são aquilo que nos torna pessoas melhores. Da bondade, da compaixão, da tolerância, né? E tem a temperança, né, Mara Régia?
0: Sim.
2: A temperança, ela não fala de não desfrutar. Ela não fica cutucando, ah, isso é um vício, isso é um vício, isso é um vício. Ela diz assim, coma, mas não exagere. Uhum. Não abuse, porque senão a coisa vira uma doença da imaginação. Você vê, eu lancei em 83 esse livro sobre o açúcar, em 83 e 84. Antes disso, já tinha saído aquele livro Fuga Blues, que foi um livro que me abriu os olhos para essa questão do açúcar. Uhum. Na época, a gente já sabia que o leite e os derivados também levam a diabetes. Por quê? o que estressa o pâncreas. Atualmente se fala do açúcar, até o governo quer reduzir o açúcar, mas não se fala nada de leite e derivados, porque o lobby da agropecuária é muito grande. Da indústria de laticínios que se instalou aqui depois da guerra, nossa, é muito grande. Então, assim, é difícil para a pessoa que não é muito informada parar de comer porcaria.
3: Destaque para aqueles biscoitinhos recheados que, infelizmente, estão tomando de assalto a infância brasileira, né?
2: É, eu vejo aqui na roça criança comendo biscoito recheado de café da manhã. Custa muito barato. E é uma coisa que dá um certo prazer.
3: E é por isso que no livro Sem Açúcar e com Afeto, você fez um alerta principalmente para as mulheres que, sob o efeito dessa droga prazerosa, ficam um pouquinho mais animadas também sexualmente, né?
2: Tem um nível de insatisfação que vai tomando conta da pessoa que come muito açúcar, muito doce, muito biscoito, muito chocolate, de forma exagerada. Porque são prazeres sensuais. O prazer da boca é um prazer sensual. E não tem muita diferença entre a conduta da pessoa numa coisa e na outra. A sexualidade envolve prazeres sensuais. Então, eu acho que tem, assim, um conjunto de fatores que complicam a vida das pessoas, especialmente das mulheres, porque vamos lembrar também que o açúcar, ele é o alimento predileto dos fungos como a cândida, então aumenta muito a candidíase. E a candidíase é um problema de homens, mulheres, velhos e crianças. Todo mundo que tem excesso de carboidrato e resíduos de laticínios no organismo tem mais fungos. E isso incomoda, inclusive, na relação sexual.
3: Como todo vício, quando a gente se priva daquela droga, você tem reações, né? Então, eu gostaria que você nos ajudasse aí a vencer esse excesso de açúcar, né? Esse excesso de doce que o nosso organismo demanda, para falar um pouquinho de inflamações, depressão, corrimentos, alergias, enfim, esse bando de coisa que você, em cada palestra, em cada publicação, faz questão de destacar.
2: Eu acho que, para reduzir isso, o melhor conselho que eu já vi foi naquele livro Por que as Mulheres Francesas Não Engordam? E que era o seguinte: você vai comer um doce, come metade. Arranja alguém para dividir. Se você está sozinha, não tem ninguém para dividir, come só metade, guarda a outra metade. Embrulha a outra metade, devolve a outra metade, joga a outra metade no lixo. A pessoa pode começar a fazer como uma experiência, fazer com leveza isso. E ela vai ver como o bem-estar melhora. Se for aos poucos, é melhor do que se for subitamente. Ah, a partir de hoje eu não como mais açúcar. Não, vai diminuindo. Tá botando duas colheres no suco, bota uma só.
3: E aí eu lembro de uma frase sua que eu jamais esqueci e que está sempre orientando a minha mudança de hábitos. Se a gente não aguenta de uma vez só tomar uma decisão, faz como o gato que tem medo de água fria, bota só a patinha. Tá vendo? A gente tem que fazer que nem um gato. Não aguenta a água, bota só a patinha. Já imaginou se a gente tomasse banho assim, hein, Cléo? Loucura. Fala na Cléo. Cléo tá aqui, apostos na linha da comunicação. Você tem algum recado? Quer falar de uma lembrança da sua infância, da sua Maria Mole, daquele saquinho de paçoca, pé de moleque? 3799-5741, 3799-5742, 3799-5743, o DDD é 61, Brasília. Estamos também pelo WhatsApp com as nossas queridas. Olha o Acre chegando aqui, Rosângela, que flor mais linda. Bom dia, Mara Régia, abençoado domingo para você, e que você abrace aí o povo da técnica, pessoal que tá no som. Oi, João Cláudio, esse é para você. Bom dia, Cléo, olha só, bom dia a todos os ouvintes. E eu tô aqui em Rio Branco, Acre, lavando roupa, mas na escuta. Cheiro cheiroso, Mara Régia, Deus abençoe. Amém, querida. Oh, maravilhosa. E outra que chega aqui batendo palma com a criançada, minha querida Helena, ela que faz aniversário como Mara Régia em 12 de setembro. Estamos ainda, né, no nosso mês, coisa boa. Eu estou aqui honrada com a sua sintonia, minha flor. Diga lá, e eu quero todo mundo aqui na linha da comunicação, porque hoje é domingo, e porque hoje é domingo, nós vamos, depois do Natureza Viva, aquele nosso ponto de encontro, com recados para todo o Brasil e para o mundo, porque nossa canoa eletrônica, você sabe, pelas linhas e ondas da internet vai longe. Todo domingo nós temos lá a companhia do jornalista e escritor Geraldo Cantarino, ele que já escreveu muitos livros, Geisel, inclusive em 76, na Inglaterra. Naquela época eu estava lá e presenciei toda essa história que vale a pena conferir. Bom, já que nós estamos aqui açucarando o nosso programa em função desse 27 de setembro, mas só com afeto, com açúcar não, como canta Nara Leão, essa música que fez história na nossa MPB. Vamos lá? Nara, 921.

0: É muito linda, né? Saudade. Nara Leão, eterna musa da nossa MPB, né? Meu Deus, eu tive a honra e o prazer de recebê-la nos estúdios da nossa Nacional, Brasília, lançando aquele livro, aquele disco, melhor dizendo, aquele LP, para os velhos amigos. Meus amigos são barato. Foi lindo. Mas é isso, a gente fica aqui celebrando, inclusive, olha só, quem com certeza deve ter curtido essa canção, nosso amigo, é o jornalista Geraldo Cantarino, ele está aqui, ó, de rádio ligado, agora, como açúcar, tem que ter cuidado, porque rádio vicia, viu, meu amigo? que o diga Mara Régia, 45 anos pilotando o Viva Maria e esses microfones da nossa Nacional. Mas vamos lá, vamos com o lado mais doce da nossa afetividade, festejar São Cosme e São Damião. E a gente quer muito você na linha da comunicação. Não anotou o número? Liga para cá, 5741, 5742, 5743. O prefixo é 613799, tá? Então, tá mais do que convidado. E deixa eu ver no WhatsApp da nossa Nacional da Amazônia. Antônio Lopes, querido, é Goiânia chegando. Olha, seca por aí hoje, vai castigar, hein? Tá bebendo água, querido? Tô ligado. Bom dia pra todo mundo. Bom dia, Antônio. Ele que tá lá na terra de doutora Lívia Martins. Ela que é a rainha da babosa. Meu Deus, como ela tem babosa naquela sua chácara lá em Itapuranga, meu Deus. Mais de 1000 pés, espécies diferenciadas, uma flor linda, amarela. Beleza? Então, estamos aqui ao vivo em cores, nos estúdios da Nacional da Amazônia, nos estúdios, melhor dizendo, da hoje, excepcionalmente, da Nacional de Brasília M, mas você pode entrar em contato com a gente pelo WhatsApp, já falei o número e repito, 61 99674-1568. Faz como o Antônio, como a Helena, como a Rosângela Oliveira, minha amiga lá do Acre. Uhul! E eu aqui mandando um beijo também para o Antônio José. Ele está sempre lá na transmissão do nosso programa. Uau, uau! Vamos lá. Agora ele está falando que com o defeso eleitoral, a programação muda para lá, muda para cá, mas é o tal negócio, é uma questão de cidadania. E a gente tem mais é que viver esse período com alegria, né? De estarmos vivendo esse momento da vida brasileira, no que pesem as discordâncias, enfim, a gente tem que celebrar, porque no fundo acaba e a fundo é a democracia que está em jogo, né? Então, bora, né? Vamos lá, continuo esperando você, agora quando são 9h28, é? Nossa, já passou meia hora praticamente, meu Deus, o tempo não para, mas vamos lá. Neste 27 de setembro, além de Cosme e Damião, também celebramos o Dia Mundial do Turismo. E para que a gente possa reforçar a importância da sustentabilidade, do ecoturismo e do turismo de base comunitária, que tal voltarmos no tempo? Vamos lá para o ano de 2018. Foi quando a EBC fez parceria com o WWF Brasil e se uniram para realizar uma expedição pela Amazônia na série Somos Amazônia, uma viagem que levou a equipe por diferentes lugares da Amazônia ao encontro de pessoas e comunidades que encontraram maneiras de viver, trabalhar e gerar renda sem abrir mão da conservação da floresta. E a gente sabe que cuidar da Amazônia é cuidar da vida em suas diversas formas e manifestações. Afinal de contas, somos a Amazônia!
1: Encravada entre florestas e montanhas, ela é considerada o lugar mais precioso do mundo. 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
1: A partir de agora, da Foz das Cabeceiras, na companhia do Pirarucu, vamos viajar pelos rios da Amazônia para ouvir as vozes da floresta.
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0: Olá, eu sou Mara Régia, navego os rios da Amazônia nas ondas do rádio
1: para melhor alcançar comunidades que habitam um verdadeiro paraíso, onde em apenas uma hora de observação a gente tem a oportunidade de ver até 150 aves, como afirma o analista de conservação do WWF Brasil, Oswaldo Gajardo.
4: E em particular a região da Barra de São Manuel é de alto interesse pela localização, ou seja, se você vê o mapa do Brasil, aí se juntam os três estados, né? Mato Grosso, Amazônia e Pará. Tem um grau de isolamento, não é fácil de chegar, mas é possível, né? O entorno dessa comunidade são terras indígenas, são áreas que estão sob proteção e que tem um alto grau de endemismo, do ponto de vista biológico também é muito relevante o Parque Nacional do Juruena, a possibilidade de avistamento de espécies, mais de... Em uma hora, um observador de aves conseguiu identificar mais de 150 espécies numa viagem que fez o ano passado. Então tem um potencial enorme assim, para trabalhar a observação de aves, o turismo de pesca fora das áreas do parque, obviamente, e esse turismo de inserir na floresta. Eu acho que o mais especial que tem esse lugar é a própria comunidade, sem dúvida.
0: Foi o Paulo que me deu uma galinha.
5: Ai,
0: que eu comi pelas mãos da Emília aqui, uma galinha que me deixou no céu. Sonhei até com galinheiro essa noite.
5: Eu mandei a galinha, vamos fazer a moça tomar a reja. Eu fiquei, digo, eu vou aguardar a visita dela aqui.
0: Ficava... Uma maravilha. Nossa, você não imagina. Foi o presente mais gostoso que eu podia ter recebido. Muito bom. E eu continuo aqui na comunidade da Barra de São Manuel, recebendo muitos mimos. Depois da galinha caipira, acredita que a Maria Glória Panum Mundurucu foi lá na mata onde pegar esse ouriço de castanha pra mim?
6: Foi lá na Ilha do Espírito Santo.
0: Castanha rainha da floresta, né? Ah, é um ouriço maravilhoso. Mas olha, falar em maravilhas, a Glória, a Adriele, elas trabalham artesanato para ser mais uma atração aqui na Barra de São Manuel. Inclusive, elas estão muito animadas com a construção de uma casa do artesão, onde elas poderão melhor expor o trabalho. Parabéns! Bem, a partir de agora, bem-vindos ao paraíso. Pelo menos é assim que o professor Adolfino de Azevedo se refere à Barra de São Manuel no Amazonas.
7: Como eu sempre digo, né, que aqui a Barra é uma das portas do paraíso. A beleza é muito grande, principalmente no tempo da seca, com as praias e todos esses paredões de pedra. E aí houve o interesse de alguns empreendimentos que vieram para cá, principalmente pela questão do peixe, que é abundante.
1: Mais do que coisas interessantes, Barra de São Manuel, no Amazonas, promete experiências únicas. De repente, com um pouco de sorte, a gente pode se deparar com uma onça brincando na beira do rio. Quem garante é seu Luiz Carlos Albuquerque, importante liderança comunitária do lugar.
8: Eu estava numa turma de doadores do W, uma pura sorte, né, desse povo. Uns eram americanos, holandeses, eles estavam numa visita aqui na comunidade. A gente foi fazer um passeio com eles, porque eles queriam ver pássaro também, né? A gente deparou com uma onça preta atravessando o rio. E isso correu o mundo, né? Eles fizeram um vídeo, foi uma coisa muito bacana.
1: Amazônia, terra que orgulha o Brasil. Tem floresta, tem riqueza, tem água, tem tradição, tem cultura e o que é melhor, tem gente.
2: Somos a Amazônia!
1: Precisa conhecer, fazer turismo sustentável de base comunitária para sentir o verdadeiro gosto do peixe, da farinha, do açaí. O ambientalista Ricardo Melo reforça o convite.
9: As pessoas que puderem ir para a Amazônia vão se surpreender. Você vê paisagens lindas que você não imagina que existem no Brasil. E turismo é isso, é poder entender, ver, sentir, interagir com as pessoas de uma forma que só é possível indo lá. Vá lá, sinta o sabor da farinha, pega o peixe também, que é super importante na região, frutos da Amazônia. Aí você está sentindo realmente o verdadeiro sabor da Amazônia e está conectado com a Amazônia.
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1: O WWF Brasil, através do programa Amazônia, apoia o turismo sustentável com base comunitária em Barra de São Manuel. E seu Simar do Rosário proprietário de um acampamento que recebe amigos e visitantes, festeja a parceria.
10: Isso, nós tem aí o WWF, né, que sempre está aqui com a gente aqui, eles estão procurando ajudar a gente no que for possível. Tem o nosso amigo Jorge aqui. O Oswaldo, é, daí sempre eles estão aí, estão com um projeto bom pra gente aí, a gente vai ver se é. Abraço.
1: Abraço pra Simara e pra Dona Emília, sua companheira de todas as horas, que fala da Amazônia, inclusive cantando.
6: A Amazônia é uma reserva para a proteção da terra e para nós sobreviver. A Amazônia é uma reserva para a proteção da terra e para nós sobreviver. Aí eu não lembro mais.
1: Turismo sustentável de base comunitária também é uma forma da gente proteger a Amazônia, como diz o analista de conservação do WWF Brasil, Oswaldo Gajardo.
4: A agenda de turismo de base comunitária se transforma em outra possibilidade de geração de renda para as comunidades e isso se transforma em conservação da floresta, certo? A floresta, a gente pode usufruir dela por meio da exploração florestal, produtos não madeireiros como castanha, borracha e também serviços como o turismo, né? Então, esse cardápio de possibilidades que as comunidades locais podem ter por meio do turismo, por meio de produtos não madeireiros, produtos florestais, ajuda a eles se manterem numa região difícil se manter pelas condições locais e em uma área que está rodeada de unidades de conservação, que essa outra é aspecto importante. A consolidação das unidades de conservação, seja o Parque Nacional do Juruena, que fica nessa região, como o Mosaico da Puí, dentro dos objetivos está o turismo. Então, se a gente fortalece a comunidade com essa agenda de turismo, que, aliás, foi uma demanda deles lá em 2012, a gente consegue fortalecer a gestão do parque no que corresponde ao uso público e ter uma comunidade com capacidades para operar.
8: Hoje a gente está de posse do plano de manejo do Parque Nacional, a comunidade tem acesso a isso, tanto pela internet como em livro e vídeos mesmo, né? Então é uma coisa que os professores da escola estão um trabalho de educação ambiental, hein?
1: Pois é, em matéria de educação ambiental, seu Luiz Carlos Albuquerque é mestre, ensina a partir do próprio exemplo.
8: E eu posso botar meu pé assim e dizer assim, eu posso bater no chão e dizer assim, eu ajudei a manter essa floresta em pé, porque quando começou as invasões de grileiros aqui nessa região, a gente tivemos que lutar sozinho, que a gente procurou o governo, a gente não teve apoio de ninguém. Aí sim, depois, aí veio já bem depois que a gente já tinha conseguido amenizar, só amenizar, porque a invasão que vinha pela parte do Mato Grosso era muito grande. Isso era uma coisa assustadora, né?
1: Em que ano, mais ou menos, você lembra?
8: Olha, o foco da grilagem de terra nessa região aqui em 2004, né? 2004, 2005, porque o Parque Nacional do Juruena foi criado em 2006. Então a gente já vinha conversando bastante tempo sobre essas possibilidades de a gente defender essa região. Porque eu digo assim, não existe uma pessoa melhor para defender essa área nossa aqui do Parque Nacional do Juruena do que os moradores que moram aqui.
1: Pois é, em nome dos moradores, seu Luiz Carlos Albuquerque faz questão de convidar toda a audiência desse nosso programa a visitar a Barra de São Manuel.
8: Eu diria que essas pessoas viessem conhecer a Barra de São Manuel. Aqui é um lugar muito atrativo. Aqui nasce o rio Tapajós, que é um rio mais lindo do mundo. É muito lindo. É um rio de águas limpas. Aqui você pode nadar, pode brincar, aqui você não tem perigo. Eu diria assim, quem vive aqui, eu acho que vive feliz. É um privilégio de viver. É uma coisa muito bom viver aqui.
1: Bom, de minha parte, posso garantir que Barra de São Manuel é mesmo um pedaço de paraíso na terra. Vale a pena conhecer. Mas por hoje, saudações amazônicas e até o próximo programa.
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0: Pois é, bom a gente reviver as emoções desse turismo com base comunitária, turismo sustentável, é isso que a gente tem que fazer, valorizando a sabedoria de quem vive da terra. Não é isso, Antônio? Alvorada do Oeste, já vou ouvir sua mensagem. Agora nós vamos para um rápido intervalo, voltamos, não demora. 9h39, confira o horário de Brasília.
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2: Natureza é vida, mas também é mulher, claro, não é isso? Então, Cláudio, vamos lá abrir um espaço mais feminino do nosso programa.
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0: Como é bom cantar junto com o Glorinha Latim. Ela que ao lado do companheiro de vida, de luta e de música, Renato Paio, estão aí fazendo a trilha sonora do nosso programa e faz tempo, né? Não mais do que os 45 anos do nosso Viva Maria. Aliás, estamos aqui querendo conferir agora um dos momentos das comemorações dos 45 anos do Viva Maria, que no último 14 de setembro foi ao ar numa edição especialíssima, com 2 horas, de 13 às 15. E aí a gente tem mais é que reviver um grande finale dessa festa com Martinha dos Cocos. Martinha do Coco! Martinha, chegue mais, meu amor. Chegue mais, porque Martinha faz da sua voz também instrumento de conscientização e, mais do que isso, faz dessa voz um grito pela conservação da natureza da gente. E eu quero muito, Martinha, falar do nosso mais recente encontro lá na sua lagoinha, lá no Córrego do Urubu. Bem-vinda, Martinha linda!
1: Boa tarde. É, quando ela fala do encontro, né? Estamos lembrando exatamente o encontro das águas, né? Que é exatamente toda a força de água que brota dentro desse cerrado, que vem exatamente da Serrinha do Paranoá. Isso. E também o encontro de mulheres, sim, né? Porque foi aí que a gente se reencontrou, exato, nessa serrinha, né? Então, são as vozes, né?
0: É. E as você me disse que tinha memória do Viva Maria, não foi?
1: Sim, porque agora eu cheguei e fiquei falando, né, em surdina, da memória do Viva Maria e do levante, né, de mulheres que se levantaram, né, toda a sua identidade e toda a força através da sua voz, porque do rádio só saía uma voz, né, uma voz que dizia: Maria, se erga, Maria, levante, Maria, avante, né? Então são 45 anos, né, essa voz que pulsa, que levanta todas essas Marias, não só as Marquinhas, como todas as Marias, as Anas, as Luísas, todas as vitórias que vêm.
0: Você é uma força que nos alerta, pode ter certeza. Você é uma inspiração, é uma pessoa que nos enche o coração de esperança de dias melhores sempre, mesmo quando a luta está aí a ameaçar o território, que é um ponto de vida sagrado na vida de qualquer pessoa, não só para os nossos parentes indígenas, mas para todos os quilombolas, para todas as populações extrativistas que têm no coco eco também, né, das suas propostas, suas demandas, suas denúncias, né, e sua vida, né? E aí eu já quero saber o que você vai cantar para a gente. Vamos para os cocos?
1: Vamos. Aqui eu quero chamar o meu percussionista, que é o meu filho, né, que desde 11 anos que toca comigo, que é o Heitor Leonardo.
0: Heitor Leonardo, chegando! Viva Heitor! Rádio Nacional da Amazônia, Rádio Nacional do Alto Solimões, Rádio Nacional AM de Brasília. Estamos em rede, Martinho, falando para todo o Brasil. Só na Amazônia são 9 estados ligados, querendo ouvir esse pandeiro, meu lindo.
1: Então, olha, aqui o som, o pandeiro, ele chama pra gente vir nessa força, nessa resistência da cultura popular, porque é mostrando a percussão também que está com a gente, que é exatamente a palminha do samba de coco, ó. E falando exatamente desse tempo quente, né, desse tempo que todo mundo diz, mas que calor, né? Então aí eu falei da Serrinha do Paranoá e fiquei pensando, e se essa serrinha não banhasse esse lago? Como é que a gente ia fazer, né? Se ainda tem um lago, ainda tá quente, imagina sem essas águas.
0: 111 nascentes.
1: Então vamos aqui fazendo, cantando exatamente, cantando a esse cerrado que chama-se Coco do Cerrado.

0: secar, vai chover, vai secar.
1: Canta comigo, vai chover. Vai secar, vai chover, vamos acabar com essa seca. Uhul. Estamos precisando, pois é. E olha, para fazer chover só depende de nós. Pensa que é só, né, das nuvens que estão acima de nossas cabeças? Não, nós estamos chegando aí ao último trimestre de 2026 e os sinais são eloquentes da emergência climática em curso. Sim, porque a partir de outubro, as consequências do El Niño devem se manifestar de forma muito agressiva, marcando o início do período mais crítico desse fenômeno, que, é claro, no passado acontecia, mas assim, de 100 em 100 anos, e agora ele é muito mais frequente, né? E nós que estamos habitando esse peão que roda, que é a Terra, né? E a gente, numa velocidade estonteante, não se convence da precariedade, da vulnerabilidade dessa Terra, meu Deus, a gente tem que tomar alguma providência, né? Então, vamos fazer com que, pelo menos, esse período mais crítico do El Niño não atinja as comunidades mais vulneráveis, né? A Agência Meteorológica Norte-Americana, NOAA, aponta a probabilidade superior a 90% do fenômeno atingir a categoria muito forte. Por isso está sendo chamado de Super El Niño, né? Entre outubro e dezembro, hein? Já pensou? Em termos práticos, embora o pico máximo de aquecimento do oceano esteja previsto entre novembro e janeiro, os impactos climáticos severos começam a explodir já em outubro, semana que vem, né? Aliás, já estamos na semana. Para o Brasil, os cientistas alertam que o mês de outubro vai funcionar como um gatilho para os seguintes extremos climáticos. Que o diga nossa climatologista Francis Lacerda, do Instituto Agronômico de Pernambuco. Diga lá, Francis.
2: Então, é muito grave, Mara, porque nós estamos assim, nós estamos vivendo um momento, né, onde as mudanças climáticas estão se exacerbando, os seus impactos, uma mudança muito significativa do ciclo hidrológico, que se traduz em ou falta de chuva ou excesso, uma capacidade evaporativa muito alta da atmosfera por causa das temperaturas do ar extremamente altas, e também a questão dos solos que vem se degradando paulatinamente junto com todo esse processo. É uma degradação em conjunto. Então, quando a gente tem todos esses processos interagindo uns com os outros ao mesmo tempo e numa escala de velocidade muito rápida, o que a gente vê é que a gente está caracterizando um quadro de esgotamento cumulativo sem sinais de recuperação no curto prazo, porque os lençóis freáticos também estão baixando rapidamente, os aquíferos profundos também, e aí agora eu falo no mundo inteiro e no Brasil como um todo, nas áreas que a gente tem um potencial hídrico no solo bastante considerável, é que essas reservas estão também sofrendo esse impacto da redução das chuvas. Porque, veja, quando a gente tem um evento extremo, o que acontece? A velocidade com a qual a precipitação acontece, ela é tão rápida que não dá tempo de infiltrar no solo. O que acontece? Erosão. Então, essas chuvas extremas vão escoar superficialmente, vão para o oceano, que é o lugar delas, né? Não fica no solo e a gente perde ou para a evaporação ou elas vão para o oceano. É isso. Quando a gente deixa a degradação chegar no nível que nós estamos, é para a gente ficar muito preocupado, porque quando acontece um El Niño como esse, sem precedentes, com um quadro que já foi estabelecido pela própria mudança do clima a partir desse século, com mais caracterização, né? E a gente vê esse rápido avanço das mudanças climáticas, né? Dentro de todos os biomas, isso sem falar da questão antrópica, que é a questão das queimadas, do desmatamento, sem falar nessas questões, que também essas áreas sofrerão bastante com o El Niño, com essa temperatura alta e com a quantidade, né, de eventos extremos que podem acontecer, como já está acontecendo.

0: pizza, né?
1: Porque eu não estou fora dele, estou junto, estamos todos juntos e misturados nessa casa que é o nosso planeta Terra, que a gente tanto tem maltratado.
2: Infelizmente, né, Francis? Obrigada por essas reflexões. E vamos lá, antes das despedidas, temos apenas 2 minutinhos. Importantíssimo destacar que as urnas nos esperam já no próximo domingo. É o primeiro turno das eleições gerais de 2026. Não preciso nem dizer a vocês que meu coração civil está aos pulos. Eu digo a Milton Nascimento naquela música linda, né? Que a gente já vai soltando para a despedida, para pensar nesse Brasil, nesse mundo que a gente quer, mais humano, mais feliz, a gente merece, com essa certeza. Direto dos estúdios aqui da Nacional AM Brasília. Beijo grande para vocês. E nesses caminhos do rádio da vida, eu conto sempre com a companhia dos nossos queridos, nossa equipe. Muito obrigada pelo caminho e pelo carinho da nossa audiência. Natureza Viva tem edição e montagem do Alberto Paris. Trabalhos técnicos, Josemar Cláudio, no comando técnico da nossa programação. Estamos com Mirandinha na programação musical, o apoio de toda a equipe da Rádio Nacional da Amazônia, na pessoa da Tayana Bosch. Fala em Bosch, ela é parenta sua, Cléo? É, olha só, não sabia. Hoje nós contamos com a nossa querida Cléo, que segue no Ponto de Encontro já já. Tayana, beijo para você, o gerente executivo de rádios Carlos de Sena e nosso diretor-geral da EBC, Tiago Rigoto. Daqui a pouquinho, Ponto de Encontro, e domingo que vem, vamos estar juntos em mais um Natureza Viva! Viva todo mundo!

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8: Oba, muito bom dia para você que sintoniza a Rádio Difusora Criana 104,5 FM. Já estou por aqui com Conexão 104 ao vivo. E hoje é domingo 27 de setembro de 2026. Muito bom dia pra você que já acordou, né? Já acordou nesse domingo com aquela energia positiva, né? É, a galera que já acorda assim, né? Ligado no 220. Então chegou o dia oficial da alegria, o dia do churrasco, dia do descanso, mas também dia de curtir muito, porque está no ar o meu, o seu, o nosso Conexão 104. Domingo.

0: Sou eu, a partir de agora eu estou por aqui para te fazer companhia até as 10 horas da manhã.
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0: Sou eu, e eu já chego daquele jeito, hein? Aumentando o som, jogando a alegria lá no alto e trazendo a melhor trilha sonora do seu domingo, que está bom demais.
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0: Tá bom demais. Mas é claro que tá bom demais. Então, se está bom demais, e faz o seguinte pra mim, faz, prepara aquele café. Ó, se for com trilha, melhor ainda, hein? É melhor ainda. E ajeita o rádio na frequência certa, não vai errar não, em 104,5 FM. E vem curtir com a gente, conectar os melhores momentos da sua semana e do domingo, que está só começando. A semana tá terminando, né? Mas o domingo está só começando por aqui. E é claro que você já sabe que aqui no domingo não tem espaço pra preguiça não, hein? Limpando a casa, lavando o carro ou já preparando o fogo pra aquele churrasco, cola com a gente, manda teu WhatsApp 689-8123-9152, 689-8123-9152, pede teu som, vem interagir, sintoniza, aumenta o volume e vem nessa conexão que o domingo tá só começando. Chega mais, porque o domingo é todo nosso.

Do Acre para o Brasil e o mundo, você sintoniza a nossa programação de qualquer lugar que você estiver através da internet difusora.ac.gov.br, ou se preferir, claro, você pode acompanhar a gente também através do aplicativo do Radiosnet, o melhor aplicativo de rádios do mundo. E é claro, você que está aqui na Grande Rio Branco, nos 22 municípios do Acre, você sintoniza através da nossa frequência 104,5 FM. Daqui a pouquinho liberado o nosso WhatsApp para você participar comigo, 689-81-23-91-52. Você vai mandar seu áudio, vai pedir sua música e, claro, vai mandar aquele recadinho especial para quem você quiser. E domingo, claro, né? Domingo você já sabe que é dia de quê? E domingo é dia de bodó. Lá na casa do Reginaldo é dia de bodó. Daqui a pouquinho ele já vai mandar aquele, a foto daquele prato de bodó. Mas aqui pela nossa programação, domingo é dia de quê? É dia de modão, né? E hoje a gente começa com esse modão aqui. Já tocamos várias vezes aqui na abertura do nosso programa. E hoje a gente vai com ele de novo aproveitar, né? E prestar aqui a nossa singela homenagem aí ao Rick, né? Grande cantor, compositor, um dos maiores cantores e compositores, né, desse país, né? Que fazia aí dupla com Rick Renner. E o Rick nos deixou a semana passada. Semana passada, porque hoje é domingo, hoje é o primeiro dia da semana, né? Então o Rick nos deixou semana passada, né? Com certeza vai deixar muita saudade, né? Uma das melhores vozes do universo sertanejo. É, além de um grande cantor, também um grande compositor. Tem grandes músicos, né? Nas vozes aí de grandes duplas sertanejas, cantor solo. Então a gente presta aqui a nossa singela homenagem ao Rick com essa voz maravilhosa e esse modão que a gente sempre tocou aqui na nossa programação. E hoje a gente começa novamente com ela, Casa de Caboclo, Rick Renner. Agora são 8 horas e 10 minutos no Acre.

nosso Adir Caboclo. Esse é Rick Renner, né? Prestando aqui a nossa homenagem ao Rick, né? Que nos deixou semana passada em um acidente aéreo. A gente relembra aqui esse modão que a gente sempre tocou aqui no início da nossa programação Casa de Caboclo, que foi especialmente pro Carlos Oliveira lá em Acrelândia, que gosta bastante aí também dessa música, sempre tava pedindo aqui pra nossa programação, né, Carlos? Um abraço pra você, já tá ligado com a gente, conectado lá em Acrelândia, interior do Acre, tá retransmitindo também a nossa programação ao vivo aqui em tempo real, né, através da Rádio Acrelândia, lá em Acrelândia. Alô, Carlos Oliveira, aquele abraço. Agora são 8 horas e 14 minutos no Acre, 8h14, eu vou começar a não prestar. Esse é o Telzinho, o cantor, e o Nadson, o Ferinha. Canta, neném.

0: Direito vem. Esquerdo. A galera do fundão do palco aqui joga a mãozinha pra cima com a gente assim, vem.
1: Vem, vem. E o quê?

0: É, tem que valorizar, bebê, porque senão a gente quebra a casa toda e você não vai reclamar porque foi legítima defesa.
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legítima defesa, Simone e Simário. Já sabe, né? Se você quebrar a cara de alguém por aí, não se preocupe, viu? É legítima defesa. Brincadeira, hein? Brincadeirinha, não quebre a cara de ninguém não, viu? Só quebre a cara mesmo, mas não quebre a cara de ninguém não, hein? Difusora FM 8:22. Pois é, agora se cada um que falasse mal de mim me desse R$2, hein? Eu tô suave, com certeza. Olha, o meu Pix é meu zap, hein? Manda lá.

0: É, se quer cuidar da minha vida, então cuida de verdade. O meu Pix é meu Zap. Esse é Augusto e Juan Vitor.
1: Meu Pix é meu Zap.
0: 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Manda aí, vai.

que faz. Cuida, então cuida de verdade. Difusora FM, 8h24, 8 horas e 24 minutos em todo o estado do Acre. E o domingo, né? O domingo será de calor intenso, com presença de sol, variação de nuvens e previsão de chuvas pontuais em todas as regiões do Acre. De acordo com o portal O Tempo Aqui, a alta probabilidade de chuvas fortes, temporais com raios e ventos é intenso, que podem apresentar perigos em diferentes localidades. A previsão indica temperaturas elevadas, principalmente nas regiões de Rio Branco e Brasileia, onde os termômetros podem chegar a 38 graus. O calor também deve predominar nas regiões de Cruzeiro do Sul e Tarauacá. Pois é, a temperatura agora, nesse momento, aqui na capital de todos os acreanos, aqui está na casa de 34 graus e ainda são 8 horas e 25 minutos. Então, hoje promete ser mais no dia daqueles muito quente aqui em Rio Branco, capital, e claro, em todo o estado do Acre.

0: 8:26, 8:26. Deixa eu mandar um abraço aqui pro pessoal de Chapuri, né, que já estão ligadinho com a gente, conectado através da Rádio Aldeia FM 89.5 lá em Chapuri. Alô, DJ Alessandro Lima, alô, Raimari Cardoso, alô, Josenia Oliveira, alô, o Arlen Cardoso, um abraço aí pra galera lá da Rádio do, Aldeia FM, todo o pessoal que acompanha a gente lá em Chapuri, mais especificamente lá no bairro da Sibéria, do outro lado do rio. Aquele abraço aí pra galera lá de Chapuri, a princesinha do Acre, que sintoniza aqui a nossa programação através da Rádio Aldeia FM lá em Chapuri. Um abraço aí pra minha mãe Rita, pro meu pai, pros meus irmãos e pra todo mundo que se liga aqui na nossa programação através aí da Rádio Aldeia FM lá em Chapuri, a princesinha do Acre. Pois é, e o Acre registrou 771 focos de calor entre 1º e 25 de setembro de 2026, número que supera em 58,3% o total contabilizado durante todo o mês de agosto, quando foram identificadas 487 ocorrências. Os dados constam no banco de dados do programa Queimadas, considerado os registros de satélite disponível até sexta-feira, dia 25. O avanço ocorre mesmo com 5 dias ainda restante para o encerramento do mês. Além de superar agosto, os números absolutos, setembro apresenta em ritmo diário as detecções praticamente 2 vezes maior. Até o dia 25 foram registrados em média 30,8 focos por dia, enquanto agosto terminou com média de aproximadamente 15,7 ocorrências diárias. Com os dados de setembro, o Acre chega a 1.355 focos de calor registrados desde o início do ano. Isso significa que o mês corresponde sozinho por 56,9% de todas as ocorrências contabilizadas em 2026. Agosto aparece em segundo lugar, com 487 focos, equivalente a 35,9% do acumulado anual. Agora são 8:28 no Acre, 8:28. Deixa eu mandar um abraço pro Juraci Moreira, que também já está ligadinho com a gente, conectado lá no Tucumã. Ele e toda a família dele, né? A sua esposa Fabiana e toda a sua família. O Juraci tá sempre ligado 24 horas aqui na nossa programação, né, Juraci? Um abraço para você. E lá no Tucumã também tem o Toninho, Toninho Macedo, que tá lá hoje, tá de folga, tá aproveitando, tá ligadinho aqui com a gente, juntamente com a dona Rose e toda a família, né? O Toninho Macedo é o nosso chefe de TI, cuida aqui da nossa parte de informática, né? Eu sempre falo que o Toninho Macedo, se tratando de informática, ele só não faz chover, né? O resto tudo ele faz, né, Toinho? Um abraço pra você e pra sua família acompanhando a gente lá no Tucumã. Um abraço também pra Francineide Dias, que está ligadinha com a gente lá no Maria Iris, ela, a dona Araci, o Gustavo, a Fátima. E essa hora a Francineide já fez tudo que tinha que fazer, né? Já foi ao mercado, já fez compra, já foi comprar as frutas da dona Araci lá no Ceasa, já fez a comida da dona Araci, já lavou a roupa, já limpou casa, já fez tudo que tinha que fazer, porque a Francineide acorda 5 horas da manhã, né? Todos os dias, de segunda a segunda, né, Fran? Um abraço aí pra você e pra toda a família. Um abraço também para o nosso diretor Jefferson Dourado, né? Deve estar na rua, nas correrias, que ele não para nunca. Pensa na pessoa que trabalha, hein? Trabalha demais, deve estar aí nas correrias, mas está sempre ligado, né? Nos dando uma carona aí no seu carrão pelas ruas da cidade. Alô, Jefferson Dourado, aquele abraço. Ela tá chegando do Ceasa, ela tá achando que ela tá chegando do Ceasa agora, né, Francineide Dias? Um abraço aí pra você. Agora são 8:30, 8:30, nós temos a informação aqui, né, do velório, né, do seu Vicente Paulo, né, que é o pai aí do Luque Lima, que já passou aqui pela nossa emissora também como diretor, né. Informamos que o velório de Vicente Paulo será a partir de 1 hora, 1 hora da manhã? Ou é 11 horas aqui? A partir, deixa eu ver... Assim, né? 1 hora da manhã. Assim, assim, entendi. O velório a partir de 1 hora da manhã na nova capela da funerária Morada da Paz, na Avenida Ceará, ao lado da Fiat Comauto. O sepultamento será às 17 horas do dia 27/9, no caso hoje, né? No cemitério São João Batista. Agradecemos pelo apoio e agradecemos pelas orações e por todo o apoio. Portanto, aí, né, o velório do senhor Vicente Paulo Já começou, na verdade, né? Uma hora, a partir de 1 hora da manhã, na nova capela da funerária Morada da Paz, na Avenida Ceará, ao lado da Fede Comalto. O sepultamento será hoje, domingo, dia 27, às 17 horas, lá no cemitério São João Batista. Agradecendo pelas orações e por todo o apoio, está aqui registrado, então. Agora são 8h31, nós vamos ao nosso break comercial, os recadinhos aqui das inserções políticas e daqui a pouquinho a gente está de volta, fica por aí, hein?
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0: sou eu, ao vivo pra você até 10 horas da manhã no horário do Acre. Eu te faço companhia por aqui e, claro, você participa, manda tua mensagem pra gente, manda teu áudio, fala comigo, bebê. Deixa eu ver quem foi que já chegou aqui pra falar comigo. Muita gente já chegou por aqui, hein? Você que tá mandando a sua mensagem, mandando o seu áudio. Fica frio, fica gelo que eu vou falar com você. E não se aveja, não. O Carlos Oliveira já tá por aqui. Deixa eu ver aqui o que, que o Carlos mandou aqui. Nada de fora do horário de trabalho agora. Carlos Oliveira, qualquer assunto que não seja relacionado aqui à programação, deixe pra depois, meu povo. Deixe pra depois, tá? Deixe pra depois. Carlos Oliveira, bom dia.
1: Olá, muito bom dia. Aqui é o Carlos Oliveira, da Web Rádio Acrelândia. Eu também estou ligado no Conexão 104 com minha amiga Ângela Silva. Aquele abraço, Ângela Silva. É isso aí, minha amiga Ângela Silva. É, eu gosto bastante da dupla Rick Renner desde de muito criança. Cresci ouvindo Rick Renner.
0: Ela aí, o Carlos Oliveira confirmando aí que ela é fã, né?
1: E o seu programa está sendo retransmitido pela Web Rádio Acrelândia. Estamos sim, ao vivo, direto dos estúdios da Difusora Acreana, 104,5 para a Web Rádio Acrelândia. Está ao vivo, direto e reto.
0: Esse é o Carlos Oliveira, direto lá de Acrelândia, interior do nosso Acre. Alô, Carlos Oliveira, aquele abraço para você. Obrigada pela sua audiência, pela sua companhia e também pela parceria, hein? Valeu demais. Quem mais por aqui? Reizinho dos Teclados. Será que tá no Bujaril? Tá no Mocinha Magalhães? É Reizinho dos Teclados, que também é comunicador, né? Tem programação gospel na Rádio Boas Novas lá do Bujaril, né, o Reizinho? Bom dia, fala comigo.
2: Olá, bom dia, Angela Silva. Dia. Bom dia a todos os ouvintes que estão ligados no programa Conexão 104. Hoje quem está ouvindo a programação é o Nando, rapaz. Ele não perde uma programação dia de domingo. E eu quero aqui estar registrando minha audiência e mandando um alô para a Udilene, ouvindo lá em Chapuri, meu parceiro de serviço aqui, Marcelo Gomes, e também a Irene Teixeira, junto com seu esposo, Oscar. Quero aqui mandar um alô para minha namorada, Suzete Queiroz, que está chegando.
0: Alô, Suzete!
2: E todos os ouvintes que estão ligados na programação, tá bom? Aquele abraço.
0: Obrigada, Reizinho dos Teclados, um abraço para você e para todo o pessoal lá do Bujari. Alô, Marcelo Gomes, aquele abraço pro Marcelo Gomes, também a Suzete Queiroz, que tá indo lá pro Bujari, né? Tá indo dar aquele passeio, né, Suzete? Tá lá ligadinho com a gente lá na caixona de som, né, o Reizinho dos Teclados. Um abraço para você e para todo o pessoal lá de Bujari. Um abraço aí para Irene Teixeira, que eu acho que não chegou por aqui ainda, deve estar dormindo. Que a Irene dorme mais do que o porco da mão branca, né, Irene? Mais um abraço pra Irene. E o Oscar lá no Bujari, sempre acompanhando também aqui a nossa programação. Alô, Theo de Belmonte, tá ligadinho com a gente lá em Ituiutaba, Minas Gerais. Daqui a pouquinho vai cantar pra Dilma Gomes, que já tá por aqui também, direto lá de Fortaleza, no Ceará. E já pediu aí, Theo de Belmonte, já já a gente toca pra você. Deixa eu ver aqui, deixa eu ver quem mais está por aqui. Neto Ramalho, bom dia. Depois de alguns janeiros, né? Apareceu de novo, né, ô Neto Ramalho? Bom dia.
3: Bom dia, Angela Silva. Bom dia. Angela Silva, faz um videozinho.
0: Não, isso aqui não é pro ar, não, né, Neto Ramalho? Me mata de vergonha, hein? Me mata de vergonha. Isso aqui não é pro ar, não. Depois a gente vê aí, né? Tem tanto vídeo aí pendente aí que você nem faz ideia, né? Eita, devo no nego, pago quando puder, né? Tanto vídeo, tô devendo vídeo. Tô devendo aí pra tanta gente aí que você nem imagina, hein? Só não é dinheiro, viu? Não é dinheiro não, viu? É vídeo. Depois a gente vê essa questão aí dos vídeos, Neto Romário, que é lá de Itu, né? Lá de Itu, São Paulo. Um abraço aí também pra dona Genoveva, que vai fazer aniversário mês que vem, parece, né? A dona Genoveva, que vai fazer aí 8 pontos alguma coisa, né, o Neto Romário? Um abraço pra você e pra dona Genoveva, que está lá no Piauí. Quem mais aqui? Severina Santana, rainha do Limoeiro, já tá com seu paredão ligado desde cedo, né, Severina Santana? Olha aí, ó.
4: Positiva, né? É, a galera que já acorda assim, né, ligado no 220.
0: É, a Severina então, Santana tá ligada desde cedo, né, Severina? Está ligado no 320, a Severina Santana.
4: Dia de curtir muito, porque está no ar o meu, o nosso Conexão 104.
0: Alô, Severina Santana, é a nossa rainha do Limoeiro, tá sempre ligadinha, sempre conectada lá em Limoeiro, no Pernambuco. Alô, Severina Santana, aquele abraço. Deixa eu ver aqui, é Dilma Gomes. A Dilma mandou um áudio hoje, né, Dilma? Bom dia, fala comigo.
5: Bom dia, minha querida locutora. Angela Silva, Rádio Difusora. Bom dia a todos os ouvintes. Um domingo abençoado para você, para toda a sua família, para toda a família.
0: Amém, para você também.
5: Rádio Difusora. Aqui é Dilma Gomes, de Fortaleza, Ceará. Mas é Silva, minha querida. Gostaria de ouvir a música do cantor Theo de Belmonte. Desejando teu amor, ofereço a todos que estão na sintonia. Um abraço. Que Deus abençoe grandemente. Boa semana que está chegando. Abraço a todos.
0: É a Dilma Gomes, direto lá de Fortaleza, no Ceará, com os pássaros cantando aí ao fundo, né, Dilma? Um abraço pra você, pra todo mundo aí ligadinhos com a gente lá em Fortaleza. Um abraço também pra Rivânia Sobreira, que também é lá de Fortaleza, tá conectado com a gente. Aquele abraço pra vocês, obrigada aí pelo carinho da audiência, valeu demais. Agora são 8h41, canta Theo de Belmonte. Alô, Theo, alô, Luzinete, alô, Daniel, alô, Tainá, estão acompanhando a gente lá em Minas Gerais. Aquele abraço, valeu demais pela sintonia, hein?

Opa, esse é o Theo de Belmonte, especialmente pra Dilma e a Rivânia lá no Ceará, desejando seu amor. Agora nós vamos ao break comercial, mas é rapidinho, não sai daí não, que eu volto já. De manhã.

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13: Sou eu, já estou de volta por aqui com a nossa Conexão 104, ao vivo aqui pela Difusora Criana, 104,5 FM, até 10 da manhã, te faço companhia por aqui. Claro, você participa, me faz companhia, manda teu áudio, manda tua mensagem de texto, pede tua música e aproveita e, claro, fala pra mim de onde você tá acompanhando a gente, como que tá chegando aí o nosso som, tá bom, tá legal, tá bacana? Fala pra mim, conecta comigo, interage comigo, eu tô esperando aqui a sua participação, hein? Não, hoje não é sexta-feira, viu? Hoje não é sexta-feira, hoje é domingo, é o primeiro dia da semana. Então esquece esse negócio de sexta-feira, hein? Esquece esse negócio de sexta-feira, porque sexta-feira ainda falta muita coisa ainda. Faltou uma semana ainda, viu? Ainda faltou uma semana pra sexta-feira. Difusora FM, 8:50, 8:50. Deixa eu ver aqui, a gente tem uma nota aqui, né? Tem uma nota aqui oficial aí pra você aí, né? Que é fã do Rei Roberto Carlos e já garantiu seu ingresso pra o show que acontece, né? Que vai acontecer no dia 5 de novembro aqui em Rio Branco, capital. Pois é, tem um novo local, né? Inicialmente o show estava previsto para acontecer lá no Parque de Exposições do Ivo de Viana, mas não será mais lá, viu? Vai ser uma mudança de local. Por questões operacionais e de produção, o show de Roberto Carlos, no dia 5 de novembro, será realizado em outro local, né? Agora vai ser lá no estacionamento do Via Verde Shopping, né? Ali na BR-364, ou também conhecido como Estrada da Floresta, né? Todo mundo sabe onde que fica aqui o Via Verde Shopping, então agora vai ser lá, viu? O show do Roberto Carlos não vai ser mais no Parque de Exposições, vai ser lá no estacionamento do Via Verde Shopping, tá bom? Porém, você que já adquiriu o seu ingresso, não se preocupe, continua válido, não é necessário realizar troca ou alteração, tá bom? Tá tudo ok, tá tudo certo, não se preocupe. Setores e mesas e lugares permanecem os mesmos, conforme o mapa de acesso... conforme o mapa de assentos já no momento da compra. Então não se preocupe que não terá alteração aí para você que já adquiriu seu ingresso aí naquele lugar privilegiado, que já pagou R$1.200 para ver o rei bem de pertinho, vai ver ainda, não vai ter alteração não, viu? 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Aguardem. Vamos aqui voltar pro WhatsApp, vamos ver quem mais tá por aqui para falar comigo. Tem muita gente por aqui, né? Muita gente que chegou cedo, muito cedo. Zé Pretinho tá por aqui, né? Tá lá em... Epitaciolândia, interior do nosso Acre, tá ligadinho com a gente, né, Zé Pretinho? Aquele abraço pra você. Zé do Pandeiro, alô, Zé do Pandeiro, bom dia pra você, tá ligadinho com a gente, Zé do Pandeiro? Fala comigo, Zé do Pandeiro, manda áudio. Deixa eu ver aqui, quem mais aqui? Macário Martins também tá por aqui, direto lá de Capixaba, né, interior do nosso Acre, aqui pertinho da gente. Rádio Lido Capixaba, a gente tá retransmitindo Conexão 104 com Ângela Silva. Alô, Macário Martins, um abraço pra você, tá ligado e retransmitindo a nossa programação pela Web Rádio Capixaba, né, a Web Rádio Líder Capixaba, lá em Capixaba. Aqui pertinho da nossa capital, criando um abraço para você, Macário Martins, né, grande comunicador também, direto lá de Capixaba, ligadinho com a gente, retransmitindo a nossa programação, valeu demais, viu, o Macário Martins. Deixa eu ver aqui, Geraldina Ferreira, quanto tempo, Geraldina, já tá, olha aí, Geraldina já tá aí preparando o fogo pro churrasco, rapaz, aí sim, né, domingo é dia de churrasco, com certeza, bom dia, Geraldina, fala comigo.
16: Bom dia, locutora Ângela Silva. Bom dia, mana. Bom dia para todos ligados, conectados. Eu sou Geraldina, estou aqui na cidade de José de Freitas, numa temperatura de 38 graus. Hoje previsto para 38, sensação de 39.
13: Aqui também, né?
16: Muito quente, né?
13: Está previsto para 38.
16: Período quente.
13: Com certeza.
16: Aqui sempre é quente, mas agora setembro e outubro são os meses muito quentes, mas estamos sobrevivendo. E Deus no controle de tudo. E bom dia, Ângela Silva, bom dia, ouvintes, bom dia a todos. Um abraço da Gera, feliz domingo, feliz semana para cada um que não perde um Conexão Difusora com ela, nossa locutora Ângela Silva, de onde eu tenho muita admiração pelo grande profissionalismo dela, né? E essa pessoa que ela é. Então, recebe meu abraço, tá, mana? Um cheiro. Toca para nós aí, se possível. Theo de Belmonte, toca para nós, que eu estou aqui na ligada. Até meio-dia temos Conexão Difusora, né? Isso, um abraço, cheirão.
13: Obrigada, Geraldina Ferreira, direto lá do Piauí, ligadinho, conectada no calor e 37 graus, né? Aqui tá quase isso, aqui já tá 34, mas a previsão aqui hoje segue a 38, e quando dá 38, a sensação é 40, 41, 42, por aí, né? Mas é isso, é tempo de calor aqui no Acre. É, eu já toquei Theo de Belmonte agorinha, Geraldino, mas tá valendo, foi especialmente pra você também. O Heleno Bezerra tá por aqui também, direto lá de Guarulhos, né? Ela tá trabalhando, acho que tá indo pra casa já, né? Já tá nos dando uma carona aqui no seu carrão. Deixa eu ver aqui, o que que Heleno mandou aqui pra gente.
17: 85.
13: É, o Heleno tá ligado com a gente desde o começo, já mandou um vídeo aqui, né? Tá nos dando uma carona, nos levando pelas ruas de Guarulhos, né, Heleno? Um abraço pra você, pra Lé, pro Paulo Henrique, o Gabriel e toda a sua família. Não sei se ele tava indo ou se tava vindo, mas ele vai falar agora, né, Heleno? Bom dia pra você.
18: Bom dia, Ângela Silva, bom dia, ouvintes da Rádio Difusora Acreana 104,5. E o programa Conexão 104. Olha eu passando aqui nessa manhã de domingo, de céu aberto, dia bonito. Temperatura já está aquecendo
13: aqui
18: por aqui.
13: Aqui está aberto até demais.
18: E eu quero passar por aqui para fazer o meu pedido musical com ele, meu amigo cantor Zé Pretinho. É, e a música, claro, Minha Coroa. Quero oferecer aí para minha esposa Leia, o Paulo Henrique e o Gabriel, os meus filhos. Quero também oferecer para a delegada Maria Lacerda. Quero oferecer aí para Geraldina, Maria Irene Teixeira, Dorinha Viana, Severina Santana, meu abraço, Severina. A oferecer para o cantor Neto Ramalho, Josemar e a todos que estão aí curtindo e ouvindo a programação da Difusora. Ângela Silva, um grande abraço, bom dia, ótimo domingo para você, que Deus abençoe sua vida, seus projetos e tudo que você idealizar que seja realizada com sucesso. Um bom dia e um ótimo domingo.
13: Obrigada, Heleno Bezerra. Um abraço para você e para toda a sua família. Ligadinho com a gente, conectado com a gente lá em Guarulhos. Agora são 8h57.
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Zé Pretinho para atender aí o pedido do Heleno Bezerra, direto lá de Guarulhos. Zé Pretinho tá ligadinho, conectado com a gente aqui através da nossa rádio, né? Através aqui da nossa rádio Difusora Criana 104,5 FM. Alô, Zé Pretinho, aquele abraço para você e para todo o pessoal lá de Epitaciolândia, no interior do nosso Acre. Alô, Mara França. Mara tá lá na fazenda, tá aproveitando lá, descansando juntamente com o Ginaldo, né? Mara, que é o seu esposo, mas tá ligadinha, conectada aqui com a gente. Aquele abraço.

0: Essa é a Mara França, nossa cantora criana, cantando a música de composição dela mesmo, Amigo Garçom, e teve também o Zé Pretinho, Minha Coroa. Difusora FM, 9 horas e 3 minutos, estamos ao break comercial, mas é rapidinho, é um minutinho só, não sai daí não que eu volto já já.
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14: Difusora FM, 9 horas e 8 minutos, 9:08.
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14: Ao vivo pra você até as 10 horas da manhã. Eu te faço companhia por aqui. Já já vamos ao WhatsApp ver quem é que tá mandando mensagem, quem é que tá falando comigo. Aproveita enquanto isso, manda tua mensagem, manda teu áudio, pede tua música e, claro, manda aquele recadinho especial pra quem você quiser. Fala comigo, bebê. E agora a gente tem uma informação aqui importantíssima, né, para você que mora aqui em Rio Branco e principalmente, né, para quem precisa e depende do transporte coletivo. Novos ônibus devem chegar em Rio Branco a partir de segunda-feira, dia 28, conhecida também como amanhã, né? O comboio com os novos ônibus que irão integrar o sistema de transporte coletivo de Rio Branco continua avançando rumo ao Acre. Após deixar a fábrica da Caio em Botucatu, São Paulo, os veículos seguem em uma operação logística planejada para garantir a segurança dos motoristas e a preservação dos ônibus durante todo o percurso. A expectativa é que o comboio permaneça nesta noite, que no caso foi ontem, né? no estado do Mato Grosso, e a partir de amanhã, que no caso é hoje, os veículos devem seguir em viagem pelo estado de Rondônia, com previsão, a previsão é de que os primeiros ônibus comecem a chegar em Rio Branco no final de semana, né? No final do dia da segunda-feira, que no caso é amanhã, né? Nesta primeira etapa, 60 ônibus, 0 quilômetro, estão sendo transportados até a capital acreana. É dividido em dois grupos de deslocamento. Os primeiros 30 veículos deixaram a fábrica na quinta-feira, dia 25, e os outros 30 seguem em sequência, formando aí o primeiro comboio da nova frota. Os ônibus foram adquiridos pela a empresa, né, do grupo JTP, que será responsável pela nova operação do transporte coletivo da capital. A chegada dos veículos faz parte do processo de renovação e modernização do sistema, acompanhado pela Prefeitura de Rio Branco e pela Superintendência Municipal de Transporte e Trânsito, RB Trans. Pois é uma boa notícia, é muito mais que uma boa notícia, está chegando aí os novos ônibus, né, da nova empresa, né, que vai começar a operar aí o transporte coletivo aqui em Rio Branco, e a partir de amanhã, segunda-feira, a previsão é que já chega os primeiros 30 novos ônibus aí equipados, com internet, né, Wi-Fi, ar-condicionado, enfim, né? E esperamos, né, que isso chegue mesmo e que possa melhorar aí, né, o nosso transporte coletivo. Agora são 9 horas e 10 minutos no Acre, 9 horas e 10 minutos. Deixa eu ver aqui quem mais tá por aqui. Quem mais tá por aqui? A Irene acordou, né, Irene? A Irene tá ligadinha agora lá no Bujari, no interior do nosso Acre. Já recebeu a lua aqui, mas tá acordando agora, que a Irene dorme bastante, né, Irene? Brincadeira. Um abraço aí pra você, Irene Teixeira, e pra o seu esposo acompanhando a gente lá no Bujari, aqui no interior do nosso Acre, pertinho aqui da capital acreana. Deixa eu ver quem mais tá por aqui. O Romildo já tá por aqui. Ele e o Davi, direto lá de Bonito, no Pernambuco. Bom dia pra você.
3: Bom dia, Angela Silva. Bom dia. Pra você e família. Graças a Deus que você está boa. Graças a Deus.
14: Estamos por aqui.
16: Angela Silva.
14: Um cheiro, Davi.
16: Bom dia. Pra você e toda a sua família. Você te ama.
14: Amém.
16: Graças a Deus que você tá melhor.
3: Amém, Davi. Bom dia para minha querida amiga locutora Ângela Silva.
16: Eu sou Davi, filho de Romildo Gavações.
3: Moro em Bonito, Pernambuco.
16: Gosto muito do seu programa, gostaria de ouvir uma música.
3: Qualquer uma música aí, se possível for, de Roberto Carlos. Fica a seu critério, você escolhe.
16: Vai pra você e família. Minha amiga Sabrina Sultana Moreira, minha amiga Dona Itália, mamãe de Ângela Silva, meu amigo. Alô, sou papai de Ângela Silva e todos estão ouvindo.
3: Carinhosamente, ainda vai para você e toda a sua família. Minha querida amiga Severina Santana em Limoeiro. Meu amigo Marquinho CD em São Paulo. Minha amiga Maria de Assis de Abreu na Venezuela. E todos os ouvintes que estão ligados no programa Conexão Difusora. Bom dia!
14: Obrigada, Romildo. Um forte abraço pra você, ligadinhos com a gente lá no Pernambuco. E o Davi também, né, Davi? Um cheiro, Davi. Já a gente toca aí Roberto Carlos. Já. Deixa eu ver aqui, Severina Santana. Severina, bom dia, Severina.
17: Bom dia, Ângela Silva, nossa querida locutora. Um bom dia pra você, pra sua mãe, pra todos da rádio Conexão Difusora Acreana. E um bom dia pra nossa amiga, Fredivana e Vital Menezes, para a nossa querida Helena da Varejo Transporte, Leia, Paulo Henrique e Gabriel, e um bom dia para Maria Irene Teixeira, nosso querido Maquete CD e Brita Rocha e família, e bom dia para Cata Rodrigues daqui do Limoeiro, um bom dia para ela, inclusive eu queria ouvir a Cata cantar na Difusora Criana, meu tormento. E bom dia para todo mundo que estiver ouvindo, que eu já esqueci o nome. Bom dia para todo mundo do grupo. E bom dia, Reginaldo, Dorinha Viana, Maria Lacerda, Lelira, quem mais? Todo mundo, né, tá bom? Um bom dia pra todo mundo. Nosso querido Romildo Gravação. Oi, Davi, bom dia, Davi. Bom dia, Judiva Maia. Que Deus abençoe. E essa cama de cimento, hein? Bom dia para todo mundo. E eu tô por cá. Todo mundo que estiver escutando, bom dia, meu povo. Não tô lembrando os nomes.
14: Essa é a Severina Santana, direto lá de Limoeira, no Pernambuco. Alô, Severina Santana, aquele abraço. Deixa eu mandar um abraço também aqui pra Dona Cleia, tá ligadinha com a gente lá na Baixada da Sobral. Alô, Dona Cleia, aquele abraço. A Duó também tá ligadinha lá no Bairro da Glória. Daqui a pouquinho tem Amado Batista, que não pode faltar nesse programa pra Duó, né, Duó? Daqui a pouquinho tem Amado Batista pra você, hein, Duó? Fica fria, fica gelo. Deixa eu mandar um abraço também pra Dona Brígida, lá no Beco da Cigana. Alô, Dona Brígida, um cheiro no seu coração. Obrigado pelo seu carinho, pela sua companhia aqui na nossa programação. É, diretor Jefferson Dourado, agora sim tá ligado, né? Tá ligado, tá nos dando uma carona pelas ruas da cidade, tá trabalhando, tá na correria, mas tá ligadinho aqui na nossa programação. Aquele abraço aí pro nosso diretor Jefferson Dourado. Agora são 9 horas e 15 minutos. Vamos tocar aqui a música aqui do Rei Roberto Carlos, né? Quem foi que pediu, né? É o Romildo, né? Lá no Pernambuco, que gosta aí de uma música antiga. E a gente vai tocar aqui para atender o pedido dele. Vamos tocar o Rei Roberto Carlos, que vai estar em Rio Branco no dia 5 de novembro. Detalhes.

0: Esse é o rei Roberto Carlos cantando detalhes especialmente pro Romildo e o Davi lá no Pernambuco, e o Roberto Carlos vai estar em Rio Branco dia 5 de novembro, e o local do show agora não vai ser mais lá no estacionamento, não vai ser mais lá no Parque de Exposições, viu? Vai ser agora no estacionamento do Via Verde Shopping. Então, anota aí para você não passar batido, não dormir no ponto, hein? Roberto Carlos, dia 5 de novembro no estacionamento do Via Verde Shopping. Aguarda, hein?
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0: Ao vivo até as 10 da manhã, eu estou por aqui e você participa e interage comigo através do nosso WhatsApp 689-8123-9052. Manda teu áudio, manda tua mensagem, pede tua música, fala pra mim de onde você está acompanhando a nossa programação. Interage aqui comigo. Interage comigo, né, ô Terezinha? Terezinha trabalha na SGA, né? Pertinho aqui da nossa rádio. Bom dia pra você, Terezinha.
3: Bom dia. Ângela Silva, bom dia.
0: Bom dia.
3: Será que você já mandou um bom dia para mim, a dona Alda, lá na Isaura Parente, nos altos do Lanche Liras? Eu gostaria de pedir uma música de Eu Quero Me Trepar no Pé de Coco. Eu queria que você botasse essa música pra gente ouvir, tá bom? Bom dia para você. Eu tô aqui fazendo minha comidinha, mas tô ouvindo. Agora não sei se você já falou, já mandou um bom dia, porque domingo eu mandei, mas não deu tempo para você olhar, tá bom?
0: Eita, Terezinha, um abraço para você, Terezinha, para toda a sua família. Tá trabalhando, tá preparando aquele almoço especial de domingo, mas tá ligadinha, conectada aqui com a nossa programação, né, Terezinha? Rapaz, Terezinha, essa daí tá difícil de nós localizar, hein? Essa daí tá difícil de nós localizar, Terezinha, mas se eu não achar essa, eu toco outra para você, tá bom, Terezinha? Um abraço, obrigada aí pelo carinho da sua audiência. Agora são 9 horas e 21 minutos. Canta pra gente o Luan Pereira e o Neto Brito, que esteve no Acre. Mega Ré.

0: céu, Luan Pereira e o Neto Brito, Mega Ré. Agora são 9 horas e 23 minutos. Deixa eu mandar um abraço aí pro pessoal lá de Sena Madureira, né? Sena Madureira fez aniversário, né, aí na última sexta-feira. E estão comemorando em grande estilo aí, né, com a festa, né, a Feira Agropecuária, a Expo Sena. É, tá rolando muita coisa por lá, inclusive shows nacionais. Agora tem um detalhe, né? Se você não tem um poder aquisitivo assim bom, tem que, quando você for lá pra feira à noite, você já tem que encher sua barriguinha em casa, viu? Porque tá difícil comer lá na Expo Sena, viu? R$15 um copinho de banana frita. Que loucura! Que é isso? Hein? A gente consegue comprar um copinho de banana aqui no centro, em qualquer lugar, por R$5. E lá tá custando R$15, R$45 lá um prato de feijão tropeiro. Olha, eu amo feijão tropeiro, é bom demais, né? Agora, R$45, é melhor você comprar os ingredientes e fazer em casa, viu? Porque pra ir comer lá na Expo Sena tá difícil, hein? R$45, R$15 um copinho de banana frita. Tá puxado, hein? Mas o Procon já entrou em ação, né? Lá já tá fiscalizando. E vai melhorar esse negócio aí, porque não dá não, né? A galera aí que tá trabalhando aí, quer ficar rica em 3 dias, aí não dá, né, gente? É puxado demais, não tem condições. Alô, Edu Pinheiro, tá ligadinho com a gente lá em Plácido de Castro, né, Edu? Um abraço pra você, Eduardo Pinheiro, que também é comunicador, né? Eduardo Pinheiro, aquele abraço pra você. Alô, Fábio Lopes, lá da Rádio Cidade 107.1 FM, um abraço aí pro Fábio Lopes, todo o pessoal lá da Rádio Cidade, o Gerderson Ferreira, né, que também trabalha aqui no Sistema Público de Comunicação, mas também trabalha lá na nossa com a irmã Rádio Cidade 107.1 FM. Aquele abraço. Difusora FM, 9 horas e 25 minutos, 9 e 25. Pois é, e hoje no encerramento lá da Expo Sena tem aí a dupla sertaneja Guilherme Benuto, acredito que pela primeira vez no Acre. Pois é, né? Três batidas, mas não é batida do coração não, viu? Não é batida do coração não. É aquele ladrão que chega pra assaltar, dá três batidinhas no vidro assim, ó. Perdeu, né? Aí Guilherme Benuto falou assim, perdi mesmo, mas foi o grande amor da minha vida. Pode levar tudo, só deixa as bebidas. Guilherme Benuto, hoje ao vivo lá em Sena Madureira, hein, na Expo Sena. Três batidas.
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0: Essa é a dupla sertaneja Guilherme Venuto ao vivo hoje lá em Cena Madureira, encerrando aí a Expocena Três Batidas. Agora são 9h28, 9h28. Agora imagina você receber um convite de casamento, hein? É, seria bom, né? Receber um convite de casamento, participar de uma festa de casamento é sempre um momento emocionante, com certeza, né? Mas receber um convite e quando você abre é daquela pessoa que você gosta. E o convite tá escrito assim: tô casando, mas o grande amor da minha vida é você. Alô, Terezinha!
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caríssimos ouvintes, fiéis da Igreja Católica. Estamos aqui para mais um dia de programa da Igreja Católica. E como o nosso tema principal é São Francisco, que ele nos interceda em nossa saúde, o nosso bem-estar. É muito bom saber que até hoje, após o seu jubileu de 800 anos, a sua morte de 800 anos, ainda falamos desse santo tão milagroso em nossas vidas. Porque o que nos salva, o que nos faz acontecer o milagre é a nossa fé mediante ao nosso Senhor. Mas que a gente sempre pede, São Francisco, interceda por nós. Bom dia, caríssimos irmãos, sejam todos bem-vindos ao nosso programa na Rádio AM, a nossa difusora.

E hoje, mais uma vez, com esse sol lindo e maravilhoso, quando eu entro aqui, encontro uma estrela linda, que é a princesa Rose. Uma menina que eu sempre, em minhas orações, peço bênção por ela, porque ela é uma menina assim, sabe? De um valor grandioso. Eu quero dar o meu bom dia ao nosso chefinho, ao Bani Moraes, que se recupera em busca de sua saúde. Está recuperando de um susto, mas Deus, quando Ele coloca a mão, Ele protege. Então, eu quero pedir também pela saúde do nosso amigo Neto Prolink, que também nos deu um susto. Também é um ser humano de coração grandioso. Quero pedir também orações pela vida do menino, do jovem Rogério Júnior. E que São Francisco interceda nos corações de todas essas famílias, lhe dando força, fortalecendo a sua fé e toda a gratidão que nós possamos ter nesses momentos difíceis. Porque quando falamos de família, estamos falando de Cristo. E quando falamos de Cristo, estamos falando de família. E é o nosso amor, a nossa coragem, a nossa fé que nos faz ajoelhar e dizer assim: obrigada, Senhor. E a palavra de hoje fala de família. Proclamação do Evangelho de Jesus Cristo segundo Mateus. Glória a vós, Senhor. Naquele tempo, Jesus disse aos sacerdotes e anciãos do povo: que vos parece? Um homem tinha dois filhos. Dirigindo-se ao primeiro, ele disse: filho, vai trabalhar hoje na vinha? O filho respondeu: não quero. Mas depois mudou de opinião e foi. O pai dirigiu-se ao outro filho e disse a mesma coisa. Este respondeu: sim, senhor, eu vou. Mas não foi. Qual dos dois fez a vontade do pai? Os sumos sacerdotes e os anciãos do povo responderam: o primeiro. Então Jesus lhe disse: em verdade vos digo que os cobradores de impostos e as prostitutas vos precedem no reino de Deus. Porque João veio até vós num caminho de justiça e vós não acreditastes nele. Ao contrário, os cobradores de impostos e as prostitutas creram nele. Vós, porém, mesmo vendo isso, não vos arrependeste para crer nele. Palavra da salvação. Glória a vós, Senhor. Queridos irmãos e irmãs ouvintes desta rádio difusora AM. Quando um pai dirige-se ao filho e faz a pergunta: você vai trabalhar hoje? Quando está no meio de muitas pessoas, um empreendedor chega no seu comércio, no seu local de trabalho, está os seus servidores lá e seus filhos. Aí ele diz: filho, filha, você vai trabalhar hoje? E ela, com sinceridade, diz: não. Mas aí toca alguma coisa no seu coração, no meio de todos, vem o arrependimento e ele vai lá e faz o trabalho que o pai pediu. E o outro: sim, eu vou. Somente para enganar aquela multidão que está na frente dele e não decepcionar o pai perante o povo. Mas não faz o que o pai pediu. Onde é que entra a nossa consciência? Em querer enganar a Deus. Querer fazer bonito na frente das pessoas e por trás não ser aquela aparência que tentou apresentar.
ser sincero, ser verdadeiro. E depois vir o arrependimento de ser mais verdadeiro ainda. Porque quando falamos de Pai, falamos de vida. Quando falamos de Deus, falamos de amor, arrependimento, gratidão. E é isso que São Francisco é em nossas vidas. Então busquemos a verdade, a sinceridade, o amor ao próximo, principalmente ao nosso Pai. Palavra da salvação. Glória a vós, Senhor.

Ouvintes, irmãos e irmãs, hoje a nossa palavra é de gratidão, de paz e bem, como diziam os frades de antigamente. Estamos vivendo um tempo muito especial para toda a igreja e para toda a humanidade, um tempo de jubileu. O Papa Leão proclamou o jubilar franciscano em comemoração aos 8 anos da morte de São Francisco de Assis. São Francisco de Assis morreu no entardecer do dia 3 de outubro de 1226, na Porciúncula, em Assis. 8 séculos se passaram e, por isso, de 10 de janeiro deste ano de 2026 a 10 de janeiro de 2027, vivemos este ano santo especial, um tempo de graça, de conversão e de renovação. O tema que o Papa nos deixou é lindo. Sermos como Francisco, peregrinos da esperança, da paz e da misericórdia. Mas quem foi esse homem que 800 anos depois ainda move multidões? E o que ele nos deixou? Francisco não foi um grande escritor de livros grossos. Ele foi um homem do Evangelho vivido. Suas obras são curtas, simples e profundas como ele. Primeiro, as regras. Em 1221, ele escreveu a primeira regra da ordem, a chamada regra não bulada. Em 1223, a regra bulada, aprovada oficialmente pelo Papa Honório III. Ali está o coração do seu viver ideal. Viver sem nada do próprio, em pobreza, em fraternidade e em obediência ao Evangelho. Depois, as admoestações e o testamento são 28 conselhos curtos, quase como um bilhete de um pai para os seus filhos, ensinando à humanidade o perdão e o amor. E tem duas obras que tocam a alma de qualquer pessoa, mesmo de quem não tem fé. Em 1223, em Greccio, na Itália, Francisco inventou o primeiro presépio vivo da história, para que o povo simples pudesse ver com os olhos o mistério do Natal. E em 1225, já quase cego, sofrendo com as feridas dos estigmas que recebeu no Monte Alverne, sendo o primeiro santo a ter no corpo as marcas da paixão de Cristo, ele compôs a sua primeira obra. Deitado numa cabana de palha, em São Damião, ele escreveu o Cântico das Criaturas ou Cântico do Irmão Sol. Louvado seja, meu Senhor, com todas as tuas criaturas. Foi o primeiro poema escrito em italiano. Nele, ele chama o sol de irmão e a lua de irmã morte, e a água de irmã e até a morte de irmã. Numa época em que a natureza era vista como ameaça, Francisco a via como família. Pouco antes de morrer, em julho de 1226, ainda compôs a estrofe sobre o perdão, para reconciliar o bispo e o prefeito de Assis, que estavam brigados.

é um convite. Começou na Basílica de Santa Maria dos Anjos, na Porciúncula, onde ele morreu, e se espalha por todas as igrejas franciscanas do mundo, inclusive até em Tarauacá, Goiânia, todo o Brasil. Este ano, os fiéis

é trazer o seu jeito de viver para hoje. É um mundo de tanto barulho, consumo e divisão. Francisco nos lembra que menos é mais. E que a verdadeira alegria está na simplicidade. No abraço ao leproso, no cuidado com a criança e no perdão. Que este ano jubilar possamos todos recomeçar na paz e bem. Meus irmãos, falar de São Francisco é uma ternura que nós possamos sempre ter esse conforto no coração e buscar em nós um Francisco. E é isso que nós precisamos para a nossa vida espiritual. Sermos um franciscano na fé e na paz. Queridos ouvintes, irmãos e irmãs, o nosso tempo ele é muito rápido. Então, aqui vão nossos avisos de São Francisco de Assis, deste novenário. Hoje, temos um grande bingo. Hoje são 27 de setembro e após a Santa Missa, nós teremos o jantar, nós teremos leilão e nós teremos também o bingo. E hoje são 27, o leilão está na responsabilidade do Banco do Brasil, Caixa Econômica, Banco da Amazônia, Sicredi, Pastoral da Acolhida, Iteracre, IDAF, IMAC, CEPA, Maçonaria e Terço das Mulheres. O jantar deste domingo 27 está na responsabilidade do bairro Senador Pompeu e bairro do Corcovado. E no grande bingo de hoje as rodadas, a primeira é um relógio, a segunda uma cama de solteiro, a terceira rodada é um ferro de passar, a quarta rodada um capacete, a quinta rodada uma garrafa térmica e uma travessa de louça, a sexta rodada é uma panela de pressão e um conjunto de faqueiro, a sétima rodada uma sanduicheira e a oitava e última é uma cafeteira. Uma cartela, o pagamento, dinheirinho um pouquinho, saindo o pagamento, cabe no seu bolso. R$10 uma e 3 por 20. Olha aí, já entra de promoção, né? Uma é 10 e 3 por 20. Como eu sou boa de bingo, não adianta eu comprar nenhuma nem 20, porque penso que passa longe a minha sorte. Mas São Francisco sempre nos abençoa, né, Rose? E a gente... a gente parte pra sorte, Rose. Esse grande bingo, não esqueça, é logo após hoje a Santa Missa, às 19 horas. O batismo vai acontecer nos dias 2 e 3. Então, passe na secretaria paroquial, faça a inscrição para o batizado dos seus filhos. Os horários são das 8 às 11, das 7 horas da manhã às 11, está aberto, e das 14 às 17 horas. Gente, para batizar seu filho, filha, não importa a idade, mas você tem que fazer essa inscrição. E o documento que tem que ser levado é a certidão de nascimento e o nome dos padrinhos, o nome completo. Não é só chegar lá e dizer assim, como é o nome da madrinha? Maria Bento. Não, é a Maria José Bento da Silva. Você entendeu? Isso aqui é só um exemplo, tá, pessoal? Teremos um show católico dia 3 de outubro, vindo diretamente de São Paulo, bandas Dominos e Cleiton Saraiva. O show vai acontecer no palco, ali em frente à nossa igreja. A Santa Missa de encerramento, no dia 4, às 17 horas e 30 minutos, após a grande procissão luminosa pelas ruas da cidade. Gente, vamos levar vela para ser uma linda procissão luminosa. Nessa é uma caminhada de muita luz, fé e oração. Não esqueça, hoje temos a Santa Missa, tá? Às 17 horas. Após a Santa Missa, tem o jantar, tem o bingo, tem o leilão. Isso é muito bom para todos nós. Mas o nosso principal objetivo
é a evangelização, ok? Esperamos todos hoje na Santa Missa, que é a missa de responsabilidade do ECC. Então, não esqueçamos, porque é muito importante. E hoje, na programação de 27, o tema 800 anos com São Francisco de Assis e uma semente de vida eterna. Hoje nós temos um celebrante que veio do Envira. Ele é muito estudado, ele gosta da palavra, como todos os outros. Então venha conhecer, venha, quem já conhece, venha celebrar junto, tá bom? Que São Francisco interceda diante do Senhor pelas nossas vidas, pelas nossas dedicações, os nossos agradecimentos, que Deus nos abençoe. Um lindo e abençoado domingo a você, ouvinte, e a nossa princesa Rose. Bom dia, meu

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2: Hoje... Essa é a Ana Castela, a boiadeira mais amada do Brasil, e também a dupla Teodoro e Sampaio. E se a casa cair, hein? Deixa que caia. Ô Severino Santana, manda a música da moça aí, que eu não localizei aqui no YouTube, não, Severino. Manda aí, ligeirinho, rapidinho, rapidinho, Severino Santana. Agora são 9 horas e 55 minutos, 9 e 55. 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

esse é Aurélio Rabelo, a voz mais romântica do Acre. Eu vou dar um tempo. Agora são 9:57. Com essa linda música, chegamos ao final do nosso programa Conexão 104. Hoje é domingo, dia 27 de setembro de 2026. Domingo de muito sol, muito calor aqui na capital acreana. Temperatura 34 graus, mais a previsão que chega a 38 até o meio-dia. Bom, quero agradecer aqui a Jefferson Dourado, né? Em nome dele eu agradeço toda a equipe que compõe o Sistema Público de Comunicação. Quero agradecer também a você, querido ouvinte, que participou e interagiu aqui comigo. Valeu demais, hein? Se ficou alguma coisa para trás, alguma música pendente, algum áudio, alguma mensagem, já sabe, né? Deve, não nego, pago quando puder, mas não desista de mim não, porque eu amo cada um de vocês. E eu sou Ângela Silva e estarei de volta aqui no Conexão 104 no próximo domingo, se Deus permitir, a partir de 8 horas da manhã. Sexta-feira, você já sabe, né? Tem A Noite é Nossa, a partir das 8 horas da noite, aqui também na Difusora Criana. E é claro que eu aguardo a tua audiência e a tua participação por lá também. Um beijo, gente. Fiquem todos com Deus e no próximo domingo a gente se encontra por aqui. Agora são 9:58 no Acre, 11:58 horário de Brasília.

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A Radioatividade leva até vocês mais um programa da série a série. Dedique uma canção a quem você ama. Eu tenho aqui em minhas mãos uma carta. Uma carta de um ouvinte que nos escreve e assina com um singelo pseudônimo de Maria.

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1: Senhoras e senhores, muito barulho, Maria Rita, né?

0: Meio-dia e 48 minutos.
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2: Essa aqui vai para todos os guerreiros e guerreiras desse nosso Brasilzão. Oh!

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0: Beleza! Vamos no batidinho, Calil! Um, dois, um e dois.
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0: Cima! Obrigado, gente, pelas palmas.
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2: 14:09.
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18: 14 horas e 15 minutos.
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0: 14 horas e 28 minutos.
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0: 14 horas e 48 minutos.
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0: 15 horas e 1 minuto.
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0: 15 horas e 12 minutos.
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0: 15h33.
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0: 15:46.
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0: 15:56.
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0: 16 horas e 19 minutos.
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0: 16:28.
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0: 16:39.
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0: 16:47.
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0: 17 horas e 8 minutos.
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0: 17:46.
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2: Vocês sabiam que nessa eleição são 2 votos pro Senado? Pois é, muita gente ainda não sabe disso. Você pode votar em 2 candidatos. E a gente vai explicar isso direitinho, do jeito que combina mais com rádio, né? Com música. Então solta o som.

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0: 18 horas e 13 minutos.
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0: 18 horas e 45 minutos.
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4: 18 horas e 49 minutos.
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1: Cento e quatro ponto cinco.
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0: 18:58.
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